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Bom dia! Terça-feira gostosa. Terçamos, turma, no rádio e na internet, vivendo o dia 8 de setembro do ano 2026, Dia Internacional da Alfabetização, Dia Mundial do Fisioterapeuta, não é isso? Aliás, da fisioterapia. E hoje também é Dia Mundial da Fibrose. Hoje também é Dia Nacional de Luta por Medicamentos, né? E hoje também é o seu dia. É mesmo, você está completando mais um ano de vida? Tudo de bom pra você, tá? Saúde, paz, tudo de bom. Bora despertando o Brasil de ponta a ponta. Bora acordando, gente, terça-feira. Estica o corpo, tá na hora, bora. Bora acordar, gente.

Acorda aí, gente, terçamos com muita moda boa. Passarinho que não deve nada pra ninguém já está batendo asas. E o trio Parada Dura, hein? Chega pra cantar pra gente. Arapuca 0800 558 0057. Bom dia, alegria!

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2: Música boa toca aqui no Alô, bom dia. Zeca Barbosa tá em Paragominas na segunda-feira gostosa. Alô, Nilson Souto, Fernando Souto, pessoal de Arenápolis, Nilson Moreira, terçamos caboclo, Rio do Almeida, tá com nós em Oriximiná, Reginaldo tá em Barra Mansa, alô Adelino Bagata, está em Curuá, no Pará.

0: de Leonardo, Paz na Cama, 1991, é clássico da música sertaneja, toca no Alô, bom dia, gente, boa terça, bora acordar.
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2: Alô?
3: Alô?
1: Alô? Alô, bom dia.
0: Bora, bora pro WhatsApp, bora acordar o Brasil, alô.
4: Perdinei, é o Tony de Bragança.
0: Ô, Tony.
4: Toca pra nós, José Fortuna e Pitangueiro pra nós aí.
0: Agora, né?
4: Pra todo mundo aí.
0: Bom demais da conta, boa terça, bom dia.
5: Bom dia, meu amigo Fontenelle, que ele é mais de Santo Afonso, manda uma moda.
0: Boa, Demar.
5: Marcelo Teodoro Jundieira.
0: Boa.
5: Mandando é pro seu Fortaleza.
0: Valeu, Fortaleza. Alô, bom dia.
6: E da Isa de Monte Prazível.
0: Bom dia, amiga.
6: São Paulo, estou na escuta.
0: Sempre ligada com nós, agora tem Rio Negro e Solimões, Vidinha mais ou menos no Alô, bom dia.
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2: Ó, bora juntos, terça-feira gostosa, gente, bom dia! Você do volante grande dos aplicativos, taxistas, alô, porteiros.

Teodoro Sampaio, dinheiro emprestado é o que eu não tenho, tá? Eu estou querendo achar alguém pra emprestar pra mim, hein? Ô Wilson Moreira, tem umas moedinhas aí pra mandar pra nós, nego? Hã? Tem, manda pra cá. Eu te passo o Pix aqui. Rapaz do céu, agora eu pago sem juros, viu? Meu amigo Adalton tá em Toledo, no Paranazão. Tem dinheiro pra emprestar pra nós aí, Adalton? Tô fora, né, Adalto? Ed Brito tá na Ceilândia, tá com nós, bom dia, Distrito Federal. O Douglas Rocha está em Alfenas, Zenita tá em Águas Lindas de Goiás, Maurício tá com nós, né, em Bom Despacho, Cidinha tá com a gente em Araguari e a Marlene tá com nós em São José do Rio.

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0: 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Ah, que gostoso, gente! Ah, maravilha! Nossa terça-feira começa super especial. 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
2: Se existe uma canção que define a alma da verdadeira música sertaneja, é aquela que sabe contar uma boa história, não é mesmo? E poucas fizeram isso com tanta força quanto a imortal Cabocla Teresa, uma obra-prima de Raul Torres e João Pacífico. Olá, amigos do Alô Bom Dia e do amigo Sérgio Fontinelli. Aqui quem fala com vocês é o Dinei Sertanejo. Esse é o Essência Sertanejo de terça-feira. Desejo para você uma terça-feira abençoada, um bom trabalho, um ótimo dia.
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2: Lá na década de 1930, essa composição ajudou a consagrar o que foi conhecido como toada histórica. Era uma novidade ousada para a época, pois misturava a fala com o canto. A narrativa era rica e cheia de detalhes que os produtores suaram para fazer a gravação caber em um único lado dos antigos discos de 78 rotações. Quem não lembra desses discos da época de 40, né, por ali? Mas o esforço valeu a pena. Lançada em 1936 com Raul Torres declamando e Florencio cantando, essa moda arrebatou o Brasil rural. Era como uma verdadeira notícia cantada, relatando a tragédia de um homem cego pelo ciúme e incapaz de aceitar a perda da mulher amada. O grande e saudoso João Pacífico sempre dizia que o caboclo gosta de histórias inteiras, começo, meio e fim. E foi exatamente essa mágica narrativa que eternizou essa moda. O sucesso atravessou décadas, ganhou inúmeras regravações e foi tão longe que em 1982 invadiu as telas do cinema em um filme estrelado por Zélia Martins e Sebastião Pereira. Quase um século se passou e Cabocla Teresa continua viva na nossa memória. Uma prova absoluta de que maiores canções não vivem apenas de uma bela melodia, mas do poder de contar histórias que emocionam gerações. Então é isso, meus amigos. Vamos relembrar essa moda que é marcante demais, que marcou uma história e continua sendo um dos clássicos da música sertaneja. Deixo pra vocês aqui, ela é interpretada pelo Eduardo Costa no projeto Pantanal. Uma ótima terça-feira pra vocês, até amanhã, tchau!

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0: da música sertaneja. Cabocla Tereza, Eduardo Costa. O tempo passa e a música se reinventa. Ela ganha uma nova vida. Aqui no Alô, bom dia.
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2: Alô?
3: Alô?
1: Alô? Alô, bom dia.
0: Bora zapiar, bora acordar terço. Com muita alegria, bom dia.
4: Seu Adilson de Taubaté, eu queria pedir uma música aí.
0: Diga lá, menino.
4: É, com Teodoro e Sampaio, dinheiro emprestado, toca pra nós aí, ofereça. Tô me escutando essa rádio.
0: Deixa com nós.
4: O rádio boa, danada,
0: viu? Danado. Alô, alô, bom dia, tem gente aqui, ó.
5: Bom dia, bom dia, bom dia, Fontenelles. Toca pra mim aí, Jantar com Jesus. Eita, música boa demais.
0: Dudu que Dalvão, vou caprichar pra você. Bom dia.
6: Bom dia, Fontenelles. Thales aqui de Espírito Santo Dourado, sul de Minas Gerais.
0: Ô, Thales.
6: Toca moda um pra nós aí. Goiano Paranaense, poder do Criador.
0: Ô, moda gostosa. E é daquele jeito, é daquele modelo que a gente gosta de começar o dia, de começar mais uma terça-feira, ouvindo coisas boas. Vamos juntos no rádio, na internet. O Brasil tá aqui.

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1: Alô, Maurício, tá em Araraquara. Silvana, ligada com nós em Cuiabá. Ela e o esposo Ednei. Ah, minha amiga Natália, está em Albertina, Minas Gerais. Silvana Lima em Descalvado, também tá por cá. Alô, Carlos, em Paragominas.

chora, viola e caminheiro aqui no Alô, bom dia, o programão sertanejão número 1 do Brasil. Gente, gente, gente, essas modas que você ouve aqui, eu reuni todas num pendrive único e exclusivo. Vou mandar pra você no conforto do seu lar. Vai pedir hoje, tem, ó, coleta da transportadora amanhã, gente. Vai pra todo o Brasil, o frete é grátis, você paga no cartão, paga no Pix. 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Gente, tá demais, viu? 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Alô, caminhoneiros, é a oportunidade de você ouvir o modão pelas estradas do Brasil. Fala comigo, eu mando para todo o Brasil, viu, cabocrão? Mando e mando para você também brinde especial. Perde tempo não. Fala comigo, caboclada. Bom dia, alegria.

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0: É muita música e alegria no começão do seu dia. Vem comigo, tá? Eu quero você aqui comigo. São 2 horas com o fino da nossa música sertaneja. É muita moda boa, viu, gente? Bom dia! O programa sertanejo número 1 do Brasil.
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2: Alô, bom dia, você, meu amigo, minha amiga, está acompanhando o programa do meu amigo Sérgio Fontenelle. Que manhã maravilhosa. No campo, cada gota de chuva é ouro. A gente sabe que sem ela, a plantação não cresce. O gado não tem pasto verdinho. O produtor rural está sempre de olho no céu, esperando aquela bênção que vai garantir a safra e o sustento de muitas famílias. A chuva alimenta a terra e a terra alimenta a gente. É um ciclo perfeito da natureza e essa conexão que o Centro do Agro te ajuda a entender. Vem com a gente, nos siga aí nas redes sociais. O Instagram é Centro do Agro.

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2: Bom dia!
1: É nessa pegada que a gente vai, hein?

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2: Bom dia, Sérgio Rodrigues está em Taubaté, o Vila está em Atibaia.

0: Zé Moreno e Morenito, Bico Doce no Alô, bom dia, o programão sertanejão número 1 do Brasil.
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2: Alô?
1: Alô?
3: Alô?
1: Alô, bom dia.
0: Bora pro Zap Zap, bora falar com os ouvintes de todo o Brasil, o pessoal que vai despertando.
4: Ô, Sérgio Fontenelle, aqui é o Léo de Mococa.
0: Fala, Léo.
4: Toca pra nós aí um Tchão Carreiro e Carreirinho. Ah. Viola em meu carro.
0: Valeu, irmão, obrigado. Boa terça pra você.
5: Bom dia, meu amigo. Aqui é o Elemar Jorge Pimentel de Gravataí, Rio Grande do Sul.
0: Boa.
5: Peço uma música aí com Tonico e Tinoco.
0: Claro.
5: Cabelo de Trança. Foram atendido, muito obrigado.
0: Vou caprichar pra você, viu, menino? Deixa comigo, alô.
6: Ô, meu amigo Fontenelle, bom dia. Tudo bem com o senhor por aí?
0: Claro, irmão.
6: Por aqui tamo bem, graças a Deus.
0: Bom demais.
6: É Valdir Grifo, da cidade de Nova Olímpia, Paraná.
0: Boa.
6: Região noroeste paranaense.
0: Valeu, meu irmãozão, que Deus te abençoe. O Paranazão também se liga no alô, bom dia. Teixeirinha, menino órfão. Pra gente começar bem.

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0: Alô, bom dia.
2: Continua participando com nós, manda tua mensagem, conta o que você tá fazendo de bom nesta terça-feira. Eu estou aguardando você. Bom dia.

0: Leão, Carreira e Pardinho, empreitada perigosa no Alô Bom Dia, o caprichadão número um do seu rádio. 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

0: 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Bom dia! 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
2: Vamos meditar hoje Lucas capítulo 12, versículo de 35 a 38. Naquele tempo, disse Jesus a seus discípulos, que vossos rins estejam cingidos e as lâmpadas acesas. Sede como homens que estão esperando o seu Senhor voltar de uma festa de casamento para lhe abrirem imediatamente a porta logo que ele chegar e bater. Felizes os empregados que o Senhor encontrar acordados quando chegar. Em verdade vos digo, ele mesmo vai cingir-se.
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2: Vamos meditar hoje Lucas capítulo 12, versículo de 35 a 38. Naquele tempo, disse Jesus a seus discípulos, que vossos rins estejam cingidos e as lâmpadas acesas. Sede como homens que estão esperando o seu Senhor voltar de uma festa de casamento para lhe abrirem imediatamente a porta logo que ele chegar e bater. Felizes os empregados que o Senhor encontrar acordados quando chegar. Em verdade vos digo, ele mesmo vai cingir-se, fazê-lo sentar-se à mesa e passando servirá. E caso ele chegue à meia-noite ou às 3 da madrugada, felizes serão se assim os encontrar. Palavra da salvação. Eu preciso cingir os meus rins e ter lâmpadas acesas. Eu preciso cingir os meus rins e ter lâmpadas acesas. Autodomínio e boas obras, aguardando o meu Senhor que vem. Em nome do Pai, do Filho e do Espírito Santo. Amém.
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2: Eu quero clamar agora por você, quero clamar pela sua família. Senhor Deus, libera agora o teu Espírito Santo sobre cada pessoa que acompanha este programa. Vem, Espírito Santo, enche todos os que estão acompanhando este programa agora. Libera, Senhor, para esta pessoa o que ela mais precisa, para o corpo e para a alma. Libera, Senhor, curas e libertações em nome de Jesus para esta pessoa que assiste, que acompanha, que escuta e para toda a sua família. Eu clamo a tua poderosa bênção. Visita agora com bênção de proteção. A bênção que só o Senhor pode dar. Abençoe-vos o Deus Todo-Poderoso, Pai e Filho e Espírito Santo. Amém.
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0: De volta amanhã no Alô Bom Dia. Agora tem a Ivone Sant'Angelo, a filha do João Mineiro. Ela que fez parte da primeira formação da dupla Márcia.

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2: Bom dia, boa terça-feira. Reginaldo está em São José do Rio Preto e a minha amiga Maria está em Bom Despacho, Minas Gerais.

0: Zé Caboclo e Caboclinho.
1: Minha rosa branca.
0: Saudade de Araraquara. Essa moda tem muitos anos, né?
1: Nunca mais.
0: Que história, gente. Bom dia, boa terça.
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4: Alô?
2: Alô? 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
0: Bora pro WhatsApp, bora falar com os ouvintes de todo o Brasil. Bom dia.
5: Aqui quem fala é o Leandro Faria, aqui da Atibaia. Gostaria de pedir a música aí do Tião Carreiro.
0: Boa.
5: É, Rosinha e Catimbau.
0: Vou programar pra você, vou ajeitar aqui, viu?
6: Toca aí. Tonico e Tinoco, Cavalo Zaino.
0: Alô, moda.
6: Estou ouvindo em Jaboti, Paraná.
0: Alô, Jaboti, Paranazão tá com nós, bom dia.
7: Aqui é Pinho.
0: Ô, Pinho.
7: De Poços de Caldas.
0: Boa.
7: Volante grande.
0: Aí sim.
7: Operando território paulista por aqui e gostaria de ouvir.
0: Qual?
7: A música O Colono.
0: Moda boa, vou caprichar pra você, tá bom? Agora tem Tonico e Tinoco, Cavalo Zanho, de 1970. A gente toca onde? A gente toca no Alô, bom dia. O caprichadão número um do seu rádio. Você vai acordando, vai despertando, gente. Bora juntos, aqui a moda é sertaneja.
2: Alô, bom dia.

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1: Em música boa. E agora tem mais uma, né? Da geração da jovem música sertaneja. Aqui no Alô, bom dia. Júnior Campos está em Piracicaba. Minha amiga Marinalva está em Florianópolis, Santa Catarina.

pra não te perder. A história desses dois caboclos aqui é incrível, né? Porque eles são do Triângulo Mineiro, eles são ali de Uberaba e olha, são dois jovens que têm um talento incrível. Quando eu ouvi, me apaixonei pela a musicalidade desses dois meninos. Eu gosto de ver essa nova geração, né? Atuando aí, mantendo a bandeira sertaneja, que legal. E olha só, gente, por falar em bandeira sertaneja, eu preparei um pendrivezão caprichadão aqui, o fino da música sertaneja pra você. Ah, gente, tem os grandes sucessos da nossa moda sertaneja. Tem Tião Carreira e Pardinho, Lourenço e Lorival, Milionários é Rico e muito mais, viu? 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Boa terça-feira pra todo mundo!

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0: Estamos aqui com muita moda boa, tocando o fino da música sertaneja no seu rádio, viu? Bora despertando e acordando, gente. Vem pra cá, caboclada. Programa sertanejo número 1 do Brasil. Boa terça-feira.
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2: O ano de 2023 está sendo muito especial para a DAF. Além das vendas seguirem em alta, a fábrica brasileira completou 10 anos de história. Criada na Holanda em 1928, a empresa sondava o Brasil desde 1986. Instalou uma filial em 2011 e começou a construir em Ponta Grossa. Nessa primeira década de atividades, lançou os caminhões XF e CF, nacionalizou os motores e fez a primeira renovação dos dois modelos. Para o futuro, a DAF poderá contar com a nova geração lançada na Europa. A linha é completa, formada pelas versões XB, XD, XF e XG. Na matriz, a montadora também tem veículos que rodam apenas com biocombustíveis, híbridos, elétricos a bateria e protótipos a hidrogênio. Aqui no Brasil, a empresa ultrapassou a marca de 30 mil caminhões fabricados no Paraná e pretende aumentar as entregas em 15%. Como parte das comemorações dos primeiros 10 anos de produção nacional, a DAF lançou uma série muito especial do Estradeiro XF. Com 120 unidades numeradas, conta com pintura exclusiva, couro nos bancos e volante, iluminação em LED, saias laterais e rodas de alumínio. O caminhoneiro também não foi esquecido. O modelo tem multimídia, geladeira, colchão com molas ensacadas e cortina tipo blackout. 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
0: Bom dia, boa terça-feira, caminhoneiros. Agora tem Alan e Aladim, a 2 graus. Aqui no Alô, bom dia, o caprichadão número 1 do seu rádio. Abraçando o Robson, que tá com nós em Santana do Deserto. Aquele abraço. Isanete, tá em Hortelândia.

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0: Gente, que moda bonita, hein? Que modão cabeceira.
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0: Bora falar com os ouvintes do Fontenelle, pessoal por todo o Brasil falando com nós. Bom dia.
4: Alô, bom dia. Sou aqui da cidade de Andradina, interior de São Paulo.
0: Boa.
4: Eu queria ouvir aquela música chonada aí, feito com João Mineiro e Marciano.
0: Vou caprichar pra você, tá bom? Alô, bom dia.
5: Opa. Bom dia, Fontenelle.
0: Bom dia.
5: Manda uma música bonita aí pra nós, Juvilde, tá?
0: Ô Juvilde, tá em Costa Rica, Mato Grosso do Sul, tá por cá, alô, bom dia.
6: Aqui é o Rondo.
0: Boa.
6: Rio Claro, quero ouvir a música Os Quatro Cantos da Casa.
0: Aí é moda, hein?
6: Obrigado, tamo junto, é nóis.
0: É nóis, irmãozão, juntos e misturados no rádio, agora tem Cordão de Ouro com o trio Parada Dura no Alô, Bom Dia, o caprichadão número um do seu rádio na sua terça-feira.
7: A

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2: Ah, a gente começa o dia diferente, ouvindo moda boa, moda caprichada, Eliomar Gonçalves, cê tá bom, meu irmãozão? Como é que tá por aí, hein? Em Cangaçu, no Rio Grande do Sul, meu amigo Emerson Barros tá com nós em Oriximiná.

0: Mato Grosso e Matias, vontade dividida. No Alô Bom Dia, o caprichadão número um do seu rádio. E como é que tá a sua vontade, hein? Tá dividida? Ah, Fontenelle, eu não tenho mais vontade de nada, disposição pra nada. Eu chego em casa, já deito e durmo. Ah, deito, viro pro lado e já era. E a patroa, hein? Como é que ela fica? 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

0: comigo nessa manhã gostosa de terça-feira. É o nosso alô, bom dia. É música e alegria, gente, pra você começar bem o seu dia. Sorria!
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3: Bom dia, Sérgio Fontenelle, boa terça-feira pra você, que bom estar junto com você mais uma vez no Alô Bom Dia, e esta semana, Sérgio Fontenelle, estamos contando a história de Cascatinha e Ana, este amor que nasceu no circo. Aí muita gente pergunta, mas por que que ele recebeu o nome de Cascatinha? Pois é, ele era fã do Vicente Celestino, que era um cantor muito famoso da época, né? E o Vicente Celestino, ele cantava, o pessoal falava que ele tinha uma voz em cascata. E aí, como ele era muito fã, ele na carreira solo dele, ainda começando ali, na sua juventude, ele imitava o Vicente Celestino. No que ele imitava o Vicente Celestino, então ele procurava também ter essa voz de cascata. E aí, por isso, o apelido Cascatinha. E aí, Sérgio Fontenelle, se apresentou apresentando no circo, o que que aconteceu? Tinha uma moça na plateia, né? Que pediu oportunidade para cantar. Aquela moça, primeiro que ela tinha um olhar, né? Estonteante, né? Primeiro que ela era uma moça bonita demais, fora do seu tempo, né? Ela era uma pessoa diferenciada dentro da sua cidade, da sua região. E então, ela pediu oportunidade. E quando ela foi cantar, ela escolheu uma música e o Cascatinha, né? Para se aproximar um pouco mais dela, que já ficou, né, meio empolgado com aquele olhar dela, aquela simplicidade dela e tudo mais. Ele, o que que ele fez? Ele pediu para cantar com ela essa música. E os dois duetaram. Olha, Sérgio Fontenelle, a plateia do circo foi ao delírio, porque era um dueto perfeito, cristalino, parecia a voz de irmãos, né? A gente costuma dizer que quando a dupla é de irmãos, você não sabe quem tá fazendo a primeira e quem tá fazendo a segunda. E o Cascatinha e Ana, os dois foram fantásticos. Amanhã eu conto mais, Sérgio Fontenelle.

0: Um monte, Amaraí, essa é bonita, hein? Moda nova, moda cabeceira no Alô, bom dia.
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3: Alô?
1: Alô? Alô, bom dia.
0: Bora pro WhatsApp, bora despertando o Brasil de ponta a ponta. Bora as últimas participações desta terça-feira, né, gente? Bem legal saber que você acorda e manda sua mensagem pra cá. Alô?
4: Alô, Fontenelle, bom dia.
0: Bom dia, menino.
4: Quem tá falando aqui é o César Barbosa de Pindamonhangaba.
0: E aí, irmão?
4: Toma qualquer uma do Goiânia e Paranaense pra nós aí.
0: Agora.
4: Um abraço, fique com Deus.
0: Amém. Boa terça-feira pra você, meninão. Tem mais gente por cá. Alô, bom dia.
5: Bom dia, bom dia, bom dia, Fontenelle, bom dia, ouvintes.
0: Bom dia.
5: Sou Isanete, Nortelândia, Mato Grosso.
0: Oi, Isanete.
5: Gostaria de ouvir a música Casa de Caboclo.
0: Legal.
5: Uma terça-feira de paz e alegrias a todos.
0: Amém, pra todos nós, que a semana seja super abençoada, meu bem. Tem mais gente aqui, alô.
6: Bom dia, Fontenelle, Maria Patrícia de Alto Taquari, gostaria de ouvir a música De Lá Pra Cá.
0: Boa.
6: Com Chico Rei Paraná, ofereço pra todos que gostar.
0: Obrigada, amiga.
6: Que Deus abençoe o seu dia, da sua família e todos da rádio.
0: Amém.
6: É uma abençoada terça-feira.
0: Uma terça-feira abençoada para todos nós. Bora juntos aqui no rádio, abraçando o Brasil de ponta a ponta. Você vai acordando, vai colocando um sorriso nesse rosto aí, tá? O dia promete, gente. O dia tá lindo, tá bonito. Bora juntos, de lá pra cá. Chico Rei, Paraná.

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1: Bom dia, Luiz Carlos, tá com a gente em Goiânia, né, Luiz? Aquele abraço, Francisca tá em Paragominas, né, Francisca? Aquele abraço, meu bem. Vamos juntos aqui no rádio.

0: ela.
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6:07, 6:07. 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

0: Hoje é terça-feira, 8 de setembro de 2026. Após uma breve pausa, nós estamos de volta aqui no seu Jornal da 89, levando para você as principais informações dessa terça. E aí, tudo bem contigo? Eu espero que sim, que você tenha tido aí um final de semana, um feriado de paz, abençoado. Trabalhou ontem? Também é bom, né? Vale a pena também. Ó, você faça aí uma excelente semana, Papai do Céu te abençoe. E até às 8 horas da manhã você vem com a gente, claro, em 89.7 FM. A gente quer que você esteja em casa, no carro ou no trabalho. 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
0: Muito bem, as manchetes do dia dos principais jornais em atualização, as manchetes nacionais. Por primeiro, a ala do Supremo Tribunal Federal aposta em decisão sobre Moraes e Mendonça só após as eleições. A CNN Cury defende escala 5x2, impeachment no STF e primeiro-ministro no Brasil. Alta desaprovação alarma time de Lula. Aliados defendem mudança. Palanque em São Paulo reflete estratégia de Flávio para consolidar base. 6:10. Quase metade dos alunos no Brasil usa inteligência artificial para estudar. O número é maior que a média internacional.

6:11. Edson Fachin adia reunião com OAB que vê decisão como incomum. Presidente do Supremo alegou excesso de demandas. Encontro trataria de crise na corte. Seis horas e onze minutos em Santa Catarina agora. Corpo de menino de 4 anos desaparecido é encontrado após quase 29 horas de buscas. Crianças de 10 e 11 anos furtam carro, dirigem em alta velocidade e batem em moto. Cuca de 202 metros e 1,6 tonelada quebra recorde de maior do Brasil, feita em Blumenau. Justiça autoriza quebra de sigilo bancário de paulista desaparecido há 1 mês. Ele foi visto pela última vez em Florianópolis. PR-101 em Itajaí. Passageira é flagrada sentada em botijão de gás na garupa de moto.

0: 6:12, 6:12. O Santa também traz. Brusque vence o Paysandu fora de casa e larga na liderança do quadrangular do acesso à Série B. Meso Regional. Duas mulheres são presas por furto de creme para cabelo em Blumenau. Que chinelagem, hein? Metropolitano toma 5 gols do Marcílio Dias e perde pela Copa Santa Catarina. Olha, eu acho que não há torcedor mais sofredor do que o do Metropolitano, viu? É difícil torcer pro metrô. 6:13, 6:13. Cruzeiro do Vale. Gaspar realiza a primeira reunião estratégica do Comitê de Segurança nas Escolas. O Hospital Santo Antônio de Gaspar recebe novos equipamentos e atualiza 3 salas cirúrgicas. Estes os destaques dos principais jornais em atualização na manhã de hoje, pós-feriado da Independência, né? Então, esses são os destaques desta manhã. Agora são 6:14. Já já tem a previsão do tempo. Meteorologista Peter Scheuer já está se posicionando para trazer para gente aqui as informações do tempo para esta manhã e, claro, o restante aí da semana. A promessa é de virada no tempo. No fim de semana tivemos neve na região serrana, né? E bastante frio nos últimos dias. Vamos ver como fica o tempo para as próximas horas. Vamos lá, Peter, bom dia, agora é contigo.
1: Bom dia. Segue com tempo bom, tempo firme, o sol acaba marcando presença ao longo do dia. E com variação de nebulosidade, céu parcialmente nublado, que intercala com bons períodos de sol, temperatura em elevação, a máxima prevista para hoje deve chegar próxima da casa dos seus 23 graus. Os ventos sopram com intensidade fraca, moderada, de nordeste a sudeste. E ao longo do dia aí, bem aproveitável, bem propício aí para qualquer tipo de atividade, tanto no campo quanto no ar livre. Provável que amanhã nós também mantenhamos o domínio do tempo mais seco pela manhã, mas com aumento gradativo das nuvens. Durante o período da tarde, turno da noite, tem previsão de aumento gradativo das nuvens com pancadas, com trovoadas, com risco para ter formação de alguns temporais. Tudo por conta do aprofundamento de um sistema de baixa pressão. Na sexta-feira, ou melhor, quinta e sexta-feira, tem previsão de chuva com risco para ter formação de novos temporais, períodos curtos de melhora e pontualmente algum transtorno, algum granizo, algum vendaval não pode ser descartado. O tempo melhora no fim de semana, não 100%, mas já dá para ter bons períodos de aproveitamento. Sujeitos. Peter Scheuer, meteorologista, com a previsão do tempo.
0: Valeu, Peter, obrigado e pelas informações do tempo. 6:17.
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0: Muito bem, vamos conferir também a nossa agenda hoje, 8 de setembro. No Brasil, dia da alfabetização. Dia Internacional também do Jornalista. Dia Mundial da Fisioterapia. E Dia Nacional de Nossa Senhora da Natividade. Hoje, 8 de setembro, faltam 114 dias para finalizar o ano. E essa terça-feira a lua está na fase minguante, caminhando para a lua nova, que ocorrerá nos próximos dias. 6:18, temperatura em Gaspar de 14 graus, tempo nublado, fechado na cidade, coração do vale. Intervalo é rápido e já voltamos.

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0: 6h23, 6h23, estamos de volta para mais um bloco de informações. Joel Reinert, bom dia.
1: Muito bom dia, Paulo Flores, é uma satisfação estar voltando aqui depois de um pequeno período de férias, né? Estamos de volta. Muito bom dia a você, muito bom dia amigos e amigas do Jornal do 89, muito bom dia Gaspar, muito bom dia Vale do Itajaí.
0: Muito bem, vamos trazer aqui já as informações da área da segurança pública, sempre no oferecimento de Via Mútua. 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Olha uma denúncia, olha, tem gente que eu vou te falar, viu? Não tem noção de nada, eu acho, ou de nenhuma responsabilidade. Uma denúncia de roubo à mão armada mobilizou 6 guarnições da PM em Blumenau na tarde de ontem, segunda-feira, feriado. Levou a buscas em alta velocidade por vários bairros e terminou inclusive com um policial militar ferido em um acidente de moto. Uma hora e meia depois do chamado, a corporação constatou que o roubo, minha gente, nunca aconteceu. O telefone celular que motivou toda a operação estava, na verdade, esquecido dentro do próprio veículo de aplicativo que o denunciante teria tomado horas antes. O chamado entrou no sistema de emergência às 12h35. Do outro lado da linha, um homem de 25 anos, pô, aí tu vê, contador, morador do bairro Água Verde e natural de Belém, no estado do Pará, relatou que tinha pedido uma corrida por aplicativo para voltar do shopping até sua casa. O relato dele, ao chegar à Avenida Beira Rio, o motorista teria olhado para trás, levado a mão na cintura como se estivesse armado e exigido a entrega do aparelho telefônico. Ainda conforme a versão apresentada por telefone, teriam sido levados o celular e também a carteira. Ele disse que entregou o aparelho, desceu do carro, seguiu até em casa e de lá acionou a polícia. Informou que acompanhava a localização do celular em tempo real e passou às guarnições o rastreamento minuto a minuto, além da placa, da marca, do modelo e da cor do veículo. Indicou o cruzamento por onde o carro estaria passando naquele instante e a direção que teria tomado rumo ao bairro Itoupavazinha. Com a denúncia de roubo, com o emprego de arma de fogo e a localização atualizada em tempo real, a Polícia Militar tratou o caso como o que ele aparentava ser, uma das ocorrências de maior risco na rotina policial. A primeira viatura foi empenhada 1 minuto depois do chamado. Em menos de 20 minutos, repito, 6 guarnições estavam na busca entre viaturas, moto e também equipes de patrulhamento tático. Às 12h48, o atendimento chegou a ser compartilhado com a área de despacho de Pomerode, cidade vizinha, porque o rastreio apontava deslocamento para aquela direção. Foi no meio dessa corrida contra o relógio que um policial militar da ROCAM se envolveu em um acidente de trânsito. A moto policial ficou danificada e o militar sofreu diversas lesões em razão do sinistro, felizmente, sem gravidade. O relato oficial registra ainda que uma das viaturas empenhadas passou acima da velocidade permitida em várias lombadas eletrônicas de Pomerode durante o deslocamento, porque a informação era que um assaltante à mão armada estava em fuga. Essa era a informação. O veículo apontado como usado no assalto foi localizado e abordado. E ao ser questionado, o motorista de 56 anos, autônomo, natural e morador de Blumenau, negou o crime por completo. disse que estava trabalhando normalmente pelo aplicativo, que não tinha visto nenhum aparelho celular em sua posse e que havia deixado o passageiro em frente ao prédio onde ele mora e não na Avenida Beira Rio, como fora informada a polícia. Diante da contradição entre as duas versões, os policiais fizeram diligências ali mesmo. O celular apareceu, um Samsung Galaxy S22, esquecido no interior do carro de aplicativo depois que o passageiro desceu ao fim da corrida. O motorista explicou que não tinha percebido o aparelho porque seguiu dirigindo e fazendo outras corridas. O telefone foi devolvido ao proprietário comunicante pelo comandante do policiamento. A checagem dos antecedentes do homem que acionou a polícia reforçou a leitura da guarnição. Ele figura em dois boletins de ocorrência como suspeita ou suspeito, né, de estelionato, em outro como autor de furto e em mais um relacionado ao crime de falsidade ideológica, também na condição de suspeito. Com o aparelho encontrado dentro do carro e a versão do motorista confirmada pela polícia, a PM concluiu que não houve roubo. A ocorrência aberta como roubo foi encerrada às 2h04, com outra classificação, comunicação falsa de crime. Um CT, um termo circunstanciado, foi flagrado contra o homem de 25 anos, que permaneceu no local e que não foi preso, nem da cadeia. Máximo pagamento de algumas cestas básicas. Ah, mas enfim, mesmo assim a polícia lavrou aí a ocorrência e uma audiência de transação penal está agendada agora para o dia 14. Ah, que belo feriado, né? Segunda-feira que vem ele estará na comarca de Blumenau para prestar esclarecimentos. Olha, João, no mínimo a polícia tem como chegar nesse valor, deveria pagar os custos do tempo dos policiais, do combustível gasto aí por todas as 6 guarnições, e no momento em que foram 6 guarnições, vamos colocar ali no mínimo 12, 10 policiais, que tinha também o policial de moto, correndo risco no trânsito, um deles sofreu um acidente ainda, deveria pagar todos os custos para deixar de ser, convenhamos, né, um grande idiota. Olha, acionar a polícia para resgatar o telefone que ele mesmo esqueceu e comunicar que tinha sido vítima de um roubo, coitado desse cara de 56 anos aí, desse motorista, ele é que deveria mover um processo contra esse passageiro, viu?
1: Olha, um verdadeiro idiota, sem dúvida nenhuma. O crime, a gente sabe que é um crime leve, é uma pena leve para esse crime, mas da forma que foi feita aí, envolvendo um senhor que estava no seu trabalho, dirigindo seu carro de aplicativo, passar por toda essa, por todo esse constrangimento, né? E envolvendo a polícia, aí vejam só, custou aí esse motorista de aplicativo abordado como suspeito de roubo à mão armada, uma motocicleta oficial danificada que sofreu acidente durante o percurso, um policial ferido, viaturas em deslocamento de emergência, viaturas que poderiam estar fazendo policiamento importante em fatos e ocorrências que poderiam estar acontecendo neste momento, estavam envolvidos nesta farsa. Quer dizer, no mínimo esse indivíduo, esse idiota, como está sendo chamado aí, deveria pagar por todos esses custos que envolveram esta operação da polícia militar. Um fato lamentável, né? Mas vejam, olha a capivara do indivíduo aí, você já vê.
0: E é contador, trabalha em contabilidade.
1: Pois é, mas tem uma passagem que bastante suspeita.
0: É que essa empresa tem essa informação e chega ao conhecimento que foi funcionário dele que cometeu tudo isso, que manda embora. Quantos anos? Menos dor de cabeça. 6:33. Corpo de Bombeiros Militar de Santa Catarina localizou às 17h50 de ontem o corpo de Antônio Carlos Gomes Teixeira, de apenas 4 anos, desaparecido desde o domingo em Ituporanga, na localidade de Salto Grande. A criança foi encontrada a cerca de 14 quilômetros rio abaixo do ponto onde foi vista pela última vez, quase 29 horas depois do acionamento das equipes. Antônio era natural de Blumenau. A família estava em Ituporanga para passar o feriado com parentes quando o menino, diagnosticado com transtorno do espectro autista, sumiu da residência na rua José Queires no intervalo de um almoço de domingo. As imagens das câmeras de segurança da casa permitiram cravar o horário exato do desaparecimento. Antônio foi visto pela última vez às 12h35. 3 minutos depois, às 12h38, a família já havia constatado a ausência e iniciado as buscas por conta própria. O acionamento do Corpo de Bombeiros aconteceu 20 minutos depois, à 1 da tarde. A geografia do lugar definiu a estratégia desde o primeiro minuto. A casa fica a cerca de 20 metros da margem esquerda do rio Itajaí do Sul e o menino já havia manifestado interesse pela água em outras ocasiões. As equipes montaram um perímetro no entorno da casa e concentraram a varredura na margem, enquanto moradores percorriam os imóveis da região, cogitando que a criança pudesse ter entrado em alguma casa vizinha. Na tarde e na noite do domingo, a operação contou com o binômio, uma equipe formada por um bombeiro militar e a cadela Luna, além de 2 aeronaves, né, 2 drones, uma delas equipada com uma câmera térmica. A frente aquática, porém, permaneceu travada. A correnteza do Itajaí do Sul inviabilizava a entrada de embarcações e o trecho mais provável do rio seguia inacessível justamente enquanto as horas críticas passavam. Diante do impasse, Corpo de Bombeiros solicitou à Secretaria de Estado da Proteção e Defesa Civil, por meio da Coordenadoria Regional, o fechamento das comportas da Barragem Sul. A estrutura, que entrou em operação em 1976, foi fechada e o rio começou a baixar. O fechamento foi executado às 4 horas da manhã de ontem, segunda-feira. A interrupção do fluxo leva cerca de 3 a 4 horas para refletir na lâmina d'água no trecho de Salto Grande. E a operação foi programada para a madrugada, exatamente para que o efeito chegasse com o amanhecer. O nível do rio baixou aproximadamente 2 metros, abrindo a janela de navegabilidade e que as equipes esperavam. Com a água controlada, as buscas foram retomadas às 7 horas da manhã de ontem. Ao longo de todo o dia, as equipes percorreram cerca de 30 quilômetros de calha em varreduras sucessivas no trecho entre a casa e o município vizinho de Aurona. Foram empregadas 3 embarcações, 2 a remo e 1 a motor, com 5 bombeiros militares dedicados à busca aquática. E aí, obviamente, quando o Corpo de Bombeiros vai para a água para executar um resgate, a chance de apenas ou de localizar o corpo já sem vida, ele é muito grande. Um rio caudaloso, uma correnteza muito forte, cheio, a chance de sobrevida era mínima. E os bombeiros sabiam disso. Mesmo assim, incessantemente continuaram aí o trabalho, E após 14 quilômetros do ponto de origem, Antônio foi encontrado, Ele foi levado por 14 quilômetros por dentro do rio, diante de toda a correnteza. Após a localização, a família recebeu a triste e dura notícia. A perícia foi acionada. Os procedimentos agora seguem a cargo da Polícia Científica. Além do Corpo de Bombeiros Militar, participaram das buscas a APM, a Secretaria de Estado da Proteção e Defesa Civil, familiares e moradores da região que se somaram à operação desde os primeiros minutos de domingo e permaneceram no local ao longo dos dias. É inimaginável, né? Inimaginável a dor para essas famílias e para esse pai e essa mãe. E foram aí a Ituporanga visitar os familiares, passar o feriado no interior. Eram de Blumenau e foram em trio e estão voltando apenas o casal. Não há dor maior que essa, né? Informações sobre velório e sepultamento ainda não foram divulgadas. Corpo da criança, repito, foi localizado ontem, no fim da tarde. 6:39. E duas crianças de 10 e 11 anos e um adolescente de 12 foram abordados pela Polícia Militar na noite de ontem em Floripa após furtarem um carro. Isso mesmo. O grupo ainda se envolveu em um acidente de trânsito na região continental da cidade. O veículo foi recuperado e, junto com as crianças e o adolescente, foi levado à central de plantão policial. A delegacia informou que os pais estiveram no local e buscaram os filhos. A investigação deve continuar para entender como tudo aconteceu. Segundo a PM, o carro, um Omoda Jayco, estava estacionado na rua 14 de Maio, no bairro Capoeiras. O veículo havia sido deixado no local por um caminhão cegonha e seria entregue a uma concessionária na terça-feira, hoje, portanto. Por algum motivo, a chave ficou dentro do carro. De acordo com a polícia, as duas crianças de 10 e 11 e o adolescente de 12 caminhavam nas proximidades do viaduto da rua Josué de Bernardi quando avistaram o carro e perceberam que havia uma chave em seu interior. O grupo, inclusive, chegou a bater em uma moto estacionada na altura da Avenida Afonso Pena. Conforme a polícia, não havia ninguém no veículo, na moto, no momento da colisão. E, após receber o chamado, a polícia começou aí um acompanhamento. Então, duas crianças, 10 e 11, um adolescente de 12, sabiam muito bem o que estavam fazendo. Não são aí bobinhos, sabiam exatamente o que estavam fazendo. Talvez uma molecagem, entenderam assim, talvez, mas espero que agora o pai e a mãe conscientize, né? Esses guris aí, 10, 11 e 12 anos de idade. Veículo 0 km. 6:42, 6:42. Nas últimas horas por aqui, um plantão tranquilo para o Corpo de Bombeiros da nossa cidade. Fiz um intervalo rapidinho, já voltamos.
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0: 6h47, de volta aqui no seu Jornal da 89 com mais um bloco de informações. 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Turistas de maior renda impulsionam alta de 4% no inverno da Serra Catarinense. Reportagem especial de Carol Denardi.
1: Pesquisa da Federação do Comércio de Bens, Serviços e Turismo aponta crescimento de 4% nos gastos dos turistas na Serra Catarinense. O valor médio por grupo ultrapassou R$ 3.800, com recorde de 9,5% nas chegadas de avião. Outro ponto relevante é a mudança no perfil do público, com crescimento significativo da participação de turistas de maior renda. O presidente da FEComércio, Hélio Dagnoni, avalia o impacto desse resultado.
2: Isso para nós representa aquilo que nós já estamos investindo e o que nós acreditamos na Serra Catarinense. E que nós temos mais um potencial muito grande, que é também de vender o frio, né? Então você veja, por os números que aumentou 4%, que isso também acarretou que muitos turistas quentes que vinham só da nossa região de carro, o número de passagem aérea aumentou também até Florianópolis para eles se deslocarem até cá. Então, isso é um incremento muito grande que traz para Santa Catarina.
1: O estudo revela a elevação do ticket médio do turista, com o maior consumo no comércio e na gastronomia local. Além disso, a maioria dos visitantes vem aqui do próprio estado, com destaque para paulistas e paranaenses entre os turistas de fora. Hélio Dagnoni destaca o profissionalismo do setor.
2: Quando a gente melhora o ticket médio do turista, é sinal que nós estamos cada vez caminhando mais para um turismo mais profissionalizante. O turista procura é de cada vez ter mais o conhecimento pelo lugar que ele vai, de ter aquele calor humano que o catarinense tem, da receptividade, da área da segurança, principalmente na área da gastronomia. A gastronomia da Serra, ela é muito rica. E cada vez que o turista vem para cá, ele sai com esse gostinho de querer voltar mais.
1: São Joaquim e Lages foram os destinos mais procurados na temporada, com destaque para Urubici, que concentrou mais da metade das hospedagens. Ainda segundo o levantamento da FEComércio, o ecoturismo nas serras e o enoturismo, que atraiu 20% dos visitantes às vinícolas, impulsionaram as viagens. De Florianópolis, da Rede de Notícias AKERT, Carol Denardi.
0: Valeu, Carol, obrigado pelas informações. 6h52, vamos falar um pouquinho sobre educação. Atenção, viu? A Secretaria de Educação realizará amanhã a chamada pública de número 12/2026 para a contratação temporária de profissionais que irão atuar na rede municipal de ensino durante ainda o restante desse ano letivo. O processo tem como objetivo o preenchimento de vagas remanescentes em diferentes áreas. Ao todo, são 20 vagas, uma para professor de ensino religioso na Ferandino Dagnoni, 3 para professor de ensino fundamental anos iniciais e também educação de jovens e adultos nas escolas Zenaide Schmidt Costa, Dolores Kraus e Rudolf Ginter, uma para a professora de educação especial na creche Castinhos de Ouro e uma para auxiliar de professor de educação especial com Libras na Vitório Anacleto Cardoso e 14 vagas para auxiliar de professor de educação especial, distribuídas entre diversas escolas e creches do município. A remuneração varia conforme a função e a carga horária, podendo chegar a quase R$ 5.500 para profissionais com 40 horas semanais, além do direito a um vale alimentação. Os interessados deverão comparecer amanhã à Biblioteca Pública Dom Daniel Austin, né, ao lado da prefeitura. O atendimento seguirá um cronograma para por área de atuação. Professor de ensino religioso, 8:30 da manhã. Professor de educação especial, às 9 horas. Professor de ensino fundamental anos iniciais, às 9:45. E auxiliar de professor de educação especial com Libras, à 1:15 da tarde. E por fim, auxiliar de professor de educação especial, à 1:30. O candidato que não comparecer no horário estabelecido para sua área não será classificado e não será permitida a entrada de novos candidatos após o início de cada chamada. Os candidatos devem apresentar o documento de identidade e CPF, além de comprovante de escolaridade compatível com a função pretendida, conforme os pré-requisitos do edital. Então, é amanhã, você aí, profissional que tem interesse, compareça aí a esta chamada pública.

0: 6:54 Daqui a pouquinho aí temos o break para o horário eleitoral do rádio, viu? E a gente precisa fazer um intervalo, então, por conta disso. E daqui a pouquinho, às 7:25, nós retornamos aí com mais informações. 6:55.
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0: 6h59, já em instantes, horário político eleitoral no rádio. Os candidatos se apresentando suas propostas de governo. 6h59, 14 graus é a temperatura na cidade Coração do Vale. Obrigado para você que tá com a gente. Bem-vindo à programação aí da 89 FM. Hoje, 8 de setembro, pós-feriado de Independência da República. E a gente segue por aqui levando muita informação para você. 7 em ponto. Já o horário eleitoral para o rádio.
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0: 7h31, de volta para mais um bloco de informações aí, horário político no rádio. 6h32, mas a gente continua aqui, João, falando aí sobre as eleições 2026.
1: Sim, ontem à noite foi divulgada mais uma edição da pesquisa Quest, que traz aí uma radiografia crucial e acirrada aí da corrida pela presidência da República, consolidando uma tendência de forte polarização e acendendo sinais amarelo para a campanha de reeleição de Lula. A disputa mantém-se estabilizada na liderança, mas sem espaço para definição precoce. A menos de um mês do pleito, né, que será dia 4 de outubro, os números principais, com ou sem Pablo Marçal, apontam o seguinte: Luiz Inácio Lula da Silva, do PT, 36%, oscilou de 37% na rodada de 2 de setembro. Flávio Bolsonaro, do PL, com 29%, manteve o mesmo número, o mesmo patamar. Augusto Cury, do Avante, recuou para 8%, ele teve 10%, inclusive surpreendendo na semana anterior. Ronaldo Caiado, 3%, Renan Santos, 3%, Romeu Zema, do Novo, 2%. Brancos, nulos e não vão votar somam 8%, indecisos ficam entre 9% e 10%. A oscilação negativa de Lula e Cury nessa análise aí de primeiro turno mostra uma fadiga em alguns setores, mas os votos consolidados dos líderes são o grande pilar da eleição. Para 71% dos eleitores, a escolha já é definitiva, índice que chega a 80% entre eleitores de Lula e 78% entre os eleitores de Flávio Bolsonaro. Ou seja, quem diz que vai votar em Lula, 71% diz que a escolha é definitiva e 80%, a escolha já é definitiva. Para Lula, 80% dos eleitores de Lula dizem que é definitiva e 78% entre os eleitores de Flávio Bolsonaro também dizem que está fechado. O dado mais impactante do levantamento está na projeção de segundo turno entre os dois principais candidatos, onde a vantagem que Lula detinha em meses anteriores desapareceu completamente. Vejam só, Lula do PT em 2 de setembro tinha 42%, nessa nova pesquisa divulgada ontem, 41%, portanto um empate técnico numericamente. Flávio Bolsonaro, 41%, também, vejam aí, um empate técnico. Outras simulações de segundo turno de Lula contra a oposição: Lula contra Ronaldo Caiado, Lula tem 41%, Ronaldo Caiado 38%, Lula 39%, Augusto Cury 35%, Lula 42%, Renan Santos 37%, Lula 44%, Romeu Zema 33%. O principal obstáculo para o crescimento de Lula nas intenções de voto parece ser a deterioração da avaliação popular sobre sua gestão, influenciada aí pelo bolso do eleitor, o nível de endividamento, tudo mais, e pelos ruídos institucionais recentes, como a crise envolvendo o STF. A desaprovação aí é um fato importante. A desaprovação do governo subiu para 50%, anteriormente era 48%. Com isso, o governo perdeu o empate técnico no índice de aprovação pessoal. Já a aprovação do governo recuou para 43%, que era de 45%. A avaliação geral, ou seja, o sentimento do eleitor, diz que 38% avaliam a gestão como negativa, 34% como positiva e 25% acham regular. O mau humor econômico também é evidente, fica evidente nessa pesquisa. 49% afirmam que a situação econômica do país piorou nos últimos 12 meses, contra apenas 19% que viram melhora. Pois bem, a polarização extrema gerou um cenário aí de tetos consolidados para os dois lados, alimentados por altos níveis de rejeição mútua e sentimento de aversão. Flávio Bolsonaro lidera numericamente com 55% de rejeição, seguido de perto por Lula com 53%. Também tem o sentimento de medo da população. Quando a Quest perguntou qual o candidato que o eleitor tem mais medo, houve um empate exato de 43% para Lula e Flávio Bolsonaro. Ou seja, perguntado o eleitor se teria medo que Lula continuasse no governo e também se a Flávio Bolsonaro assumisse o governo a partir do ano que vem, 43% dos eleitores, em ambos os casos, afirmam que sim, que tem medo. A fotografia capturada pela Quest no dia 7 de setembro indica que, embora Lula preserve o favoritismo para chegar em primeiro lugar no dia 4 de outubro, ele entra na reta final da campanha em marcha ré na aprovação popular. O crescimento econômico, percebido como insatisfatório, e o desgaste político empurraram a decisão para um segundo turno totalmente aberto e imprevisível, com a oposição bolsonarista mostrando aí forte resiliência. Um detalhe, um levantamento feito por cientistas políticos mostram que desde que as pesquisas passaram a ser divulgadas, desde 98, todos os candidatos chegavam a esse ponto da campanha, a esse período da campanha, aí a menos de um mês da eleição, com aprovação em alta, né? E hoje mostra Lula com aprovação em baixa. E era natural que a aprovação subisse nos períodos que antecedem a eleição em função das ações politiqueiras e tal que os governos de plantão faziam para ganharem aí a admiração e o voto do eleitor. Nesse caso de Lula, não surtiu efeito, né? Com todas as ações que foram tomadas aí pelo governo, pelo atual governo, como Desenrola e outras ações políticas e administrativas com intenção de aí molhar o bico, digamos assim, do eleitor, não surtir efeito. Lula está numa decrescente, enquanto o Flávio Bolsonaro permanece instável nessa questão da popularidade. Então Lula está com uma popularidade em decadência. Chama atenção e acende um alerta para a campanha à reeleição do presidente Lula, que tem que realmente fazer alguma coisa para tentar elevar aí essa popularidade de Lula na reta final, que não é fácil, nessa reta final de campanha. Portanto, temos aí um retrato, lembrando sempre, pesquisa é um retrato de momento, temos muita coisa acontecendo, escândalos estourando, pipocando todos os momentos no STF, escândalos de corrupção, enfim, e que devem surgir, pelo menos existe a possibilidade de surgir novos escândalos, tanto para um lado quanto para o outro, que podem influenciar nesse humor do eleitor até o dia da votação em 4 de outubro. Vamos aguardar, esperar. No momento, a campanha está completamente indefinida, né? Não se pode cravar nenhuma perspectiva, não se pode cravar nenhum palpite com certa, com determinada certeza, porque a coisa está pegada. E isso deve continuar até o final. Essa pesquisa foi devidamente registrada no TSE, foi feita com 1.500 eleitores durante o período, foi feita durante o período de 4 a 6 de setembro.
0: Agora 7:41, 7:41. Para você que está conosco, obrigado pela audiência e também pela companhia. 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

0: 7h48, de volta aqui no seu Jornal da 89 com mais um bloco de informações. Muito bem, o Instituto Nacional de Seguridade Social, o INSS, realiza hoje o último pagamento de benefícios e auxílios referentes ao mês de agosto. As datas seguem o calendário de depósitos conforme divulgado para 2026 para aposentados, pensionistas e outros beneficiários. A data de recebimento do benefício varia conforme o valor e o número final do cartão do beneficiário. Hoje, portanto, os pagamentos e benefícios de até um salário mínimo são destinados aos beneficiários com cartão final zero. Já para pagamentos acima de um salário, o depósito será realizado para cartões final 5 e 0. Para quem recebe até um salário mínimo, o depósito inicia em 24 de setembro e segue até 7 de outubro. E para quem recebe acima do salário mínimo, os pagamentos de setembro começam em 1º de outubro e terminam em 7 de outubro. Ao todo, são cerca de 38 milhões de beneficiários do INSS. É dia de pagamento, né? E mais uma vez eu sempre alerto aqui, né? Você que vai ao centro, em especial os aposentados que ainda tem o costume de ir ao caixa, retirar o salário, preste atenção, tá cheio de urubu querendo te prometer mundos e fundos. Então, se possível, leve um filho, leve um familiar aí para ali acompanhar, né? Se tem o hábito ainda de ir lá e resgatar o dinheiro, não tem problema não, mas leve algum familiar, porque é importante, é para a sua segurança. O SAMAI está investindo cerca de R$35 mil na aquisição de um novo macromedidor de vazão, equipamento que tem como objetivo modernizar e ampliar o controle sobre o volume de água bruta captada pelo manancial e encaminhada para a estação de tratamento de água do centro. A ETA 1 é responsável pelo abastecimento de quase 18 mil residências, alcançando quase 50 mil pessoas do município. Instalado na tubulação de entrada da estação, o novo equipamento vai permitir realizar a medição com maior precisão e obter dados mais confiáveis sobre a vazão e o volume de água que chega para ser tratado. Com informações mais exatas, a autarquia também consegue acompanhar de forma mais eficiente a produção e o funcionamento do sistema de abastecimento. Essa análise é importante para apontar possíveis perdas no sistema, como vazamentos ou outras ocorrências de abastecimento. Então, esse equipamento já está pronto, instalado, e agora auxilia o SAMAI a melhorar aí o registro, né, de quanto de água capta e produz na ETA 1. 7h51, 7h51. Vamos trazer agora aqui o destaque do futebol.
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0: Muito bem, destaque do futebol, Jerry de Oliveira. Bom dia, Jerry.
2: Maravilha, então, chegando com as informações do futebol aqui no Jornal da 89. Bom dia a você, Paulo, Joel, todos que são ligados no Jornal da 89 FM. Um resumão, né, do que aconteceu no final de semana, até porque ontem, feriado nacional, não estivemos aqui, mas pela Série A do Campeonato Brasileiro tivemos inversão lá no a liderança da competição, né, com o empate do Palmeiras contra o Botafogo e a vitória do Flamengo fora de casa contra o Remo. Agora quem lidera a competição é o Flamengo, com um ponto a mais que a equipe do Palmeiras, que depois de 19 rodadas na liderança, acaba ficando pelo caminho a liderança do Palmeiras. Vamos ver agora se o Flamengo sustenta essa liderança até o final da competição. Na zona do rebaixamento, a situação ainda é muito grave, com as derrotas, o Internacional, o Vasco da Gama, se encontram em situações bastante complicadas. Muita situação desagradável aconteceu no final de semana, a derrota do Corinthians dentro de casa para a equipe da Chapecoense também deixou bastante chateado o torcedor corintiano. Derrota do Inter para o Santos, então, nem se fala, né? Sem falar da derrota do Vasco da Gama, mais uma dentro da competição, dessa vez no clássico contra a equipe do Fluminense. Então a situação é tensa aí para esses clubes aí que estão na Série A do Campeonato Brasileiro e muitos fugindo aí para não cair para a Série B do ano que vem, ou tentando pelo menos fugir nessa situação. Criciúma que nesse final de semana, nessa última rodada da Série B do Campeonato Brasileiro, venceu, assumiu a liderança, agora é líder ao lado do Juventude e entra em campo hoje, justamente contra o Juventude, já na abertura da 27ª rodada da competição. Jogo de líderes, jogo de gigantes no Heriberto Yuse hoje à noite. E a equipe nova aí que perdeu agora volta para a zona do rebaixamento, mais uma vez, 17ª colocada, situação do Avaí ainda gera preocupação. Já na Série C do Campeonato Brasileiro, ontem, feriado nacional, o Brusque entrou em campo pela primeira rodada da semifinal, das quartas e final aí, valendo duas vagas aí para final, né, para Série B do Campeonato Brasileiro, nessa rodada inaugural. No seu grupo, vence o Brusque fora de casa, o Paysandu ontem à tarde pelo placar de 2-1. Na outra partida, teve empate entre Ferroviária e 15 Piracicaba em 3-3. Com esse resultado, o Brusque já começa aí essa série de 6 partidas vitoriosas. Aí o Brusque precisa ir para voltar para a Série B do ano que vem, 10 pontos, vamos botar assim. E acabou vencendo já o jogo de ida. Agora, o jogo inaugural aí nessa fase, fora de casa, vencendo o Paysandu lá no Mangueirão. Nunca é fácil vencer, né? Apesar que o Paysandu não vive um bom momento, mas é sempre complicado. A Copa Santa Catarina teve Blumenau, Marcílio Dias e Metropolitano em campo. O Blumenau fora de casa perdeu pro Joinville pelo placar de 1-0. E o Metropolitano ontem à tarde no SESI perdeu pro Marcílio por 5-2. Com esse resultado, o Marcelo então assume a liderança da competição com 6 pontos. Metropolitano e Blumenau não somaram pontos na competição, estão lá na lanterninha da competição. Hoje começa a Sul-Americana, as quartas de final do Sul-Americana e também da Libertadores da América. Pela Libertadores da América, destaque para o Fluminense, que no Maracanã enfrenta o Platense da Argentina no jogo de ida e já vale vaga para a semifinal. E pela Copa Sul-Americana, destaque para o São Paulo, que hoje à noite enfrenta a equipe do Boca Juniors jogando lá na Argentina, na capital argentina, em Buenos Aires, no campo do Boca Juniors, lá Bombonera. Então, o São Paulo começa a sua caminhada hoje pelas quartas e final também da Copa Sul-Americana. Tá bom, Paulo? São as informações do futebol, começando a semana com o feriado de ontem, sempre em nome de Snack Food, Lanches, Beer e Restaurante, almoço executivo hoje a partir das 11 horas da manhã. Abraço a todos, boa semana e até amanhã com mais informações do futebol.
0: Bora, Jair, obrigado pelas informações do futebol. 7:56. Para fechar aqui, vamos trazer as informações do tempo. Nesse momento, 15 graus na cidade Coração do Vale. Tempo é nublado, mas o sol também se faz presente. Então temos aí sol entre nuvens. A máxima prevista para o dia de hoje, na ordem dos 23 graus de temperatura. O inverninho é longo, viu, João?
3: Pois é, tá, estamos aí praticamente chegando já na primavera e continua um friozinho.
0: Continua friozinho, final de semana.
3: Se bem que de vez em quando aí uma janela de calor que vem fazer a diferença.
0: É, pra semana não se anime muito, né? Porque as máximas aqui não passando dos 23 a 24 graus. Hoje é um dia sem chuva, mas já para amanhã em diante nós temos essa mudança no tempo. Amanhã mínima de 13, máxima de 23. Temos chuva já para amanhã, viu? E o destaque fica por hora lá para sexta-feira, quando a gente deve ter quase aqui 60 milímetros de chuva. Então são é o que vai, a previsão do tempo vai apontando, né, para os próximos dias aqui em Gaspar e na nossa região, dois momentos importantes aí de chuva para esse mês de setembro, que só começou, né, e já tem chuva em bom volume previsto. Vamos acompanhar. 7:58. Joel, um abraço, até amanhã.
3: É isso aí, um abraço, Paulo Flores, amigos e amigas do Jornal da 89. Façamos todos uma boa terça-feira, um bom início de semana, né? Uma semana curta. E nós estaremos aqui amanhã, de volta, esperando por você no Jornal da 89.
0: Valeu, gente, abraço, até amanhã.
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0: de voltar à realidade. Acabou o feriadão. Eu sou Viviane Batista, chegando pra te acompanhar por aqui até ao meio-dia. 89
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0: Muito bem!

0: Novamente. E aí, curtiu o feriadão? Trabalhou normal? Ontem uma galera aqui me fazendo companhia, dizendo que tava trabalhando normalmente. Me senti representada, hein? Mas pra quem tá voltando hoje à realidade, boa sorte, boa sorte. Ainda bem que tá um dia bonito, ensolarado, né? Vamos aproveitar, vem participar aqui com a gente. Manda aquele recadinho. Hoje tem almoço pra você do DDV Gourmet. Almoço maravilhoso. Então, já vai participando aqui, mandando o seu recadinho, aquele beijo, aquele abraço para quem você quiser. Hoje a gente comemora o Dia Internacional da Alfabetização, hein? Alfabetização, né? Então, a gente já coloca aí nesse grupo. Todos os profissionais são responsáveis pela alfabetização de todos nós, né? Durante a vida, também dos nossos pequenos, dos adolescentes. 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Grupo Tec Pedidos 10 tá começando por aqui, tá?
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0: Com Luan Santana.

0: a primeira sequenciazinha, tá? Do nosso Manhã Total. Nós seguimos juntinhos até o meio-dia por aqui. Nesta terça-feira, dia 8 de setembro, em que o sol, acho que hoje vai aparecer, tá? Vamos aproveitar. Daqui a partir de amanhã, muda tudo. O intervalo é bem rapidinho. Eu volto já já.
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5: Ótima terça-feira, dia 8 para você. Prazer imenso, eu sou o Leandro Mendes e eu trago as previsões astrais. Para você, nativo de todo signo, então vamos começar? Áries, Touro e Gêmeos. Os primeiros são vocês sempre. Você tem que ser mais objetivo e tem que focar mais, tá? No que importa na sua vida. Porque essa forma de procedimento vai te ajudar a conquistar com mais facilidade o que você deseja e viver melhor. É que você tá muito disperso, tá? E você sabe o que tá te ajudando a te dispersar bastante? Tela do celular. Deixa os memes pra lá. Vai concentrar, vai. Cuidado com sua indecisão, hein? Você tem que priorizar o que for mais urgente. O que for pra depois, deixa pra depois. Ah, e tem um amigo que pode te surpreender com uma boa ideia. Só estuda essa ideia primeiro antes de colocá-la em prática, ainda mais se essa ideia pedir pra você contribuir com uma grana, com um dinheiro. E os astros beneficiam as parcerias, mas não é com todo amigo não, tá? Cuidado. As nossas ações são julgadas e o nosso futuro é determinado pelas sementes que a gente planta hoje. Então é hora de pensar em fazer o bem ao próximo. Não é por medo de julgamento, não. É pela parte da semente que vai gerar a planta que vai dar frutos no futuro, viu? Então procura colocar mais alegria na sua vida, mais fé, mais amor também, para você saber o que você vai colher depois. Daqui a pouco tem Câncer, Leão e Virgem.
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6: É isso aí, já estamos de volta, hein? Chegando mais uma sequência, é o nosso Manhã Total na manhã de terça-feira, com cara de segunda, né? É semana mais curtinha, feriado ontem, vem participar com a gente, manda aquele recadinho, me conta se já voltou ao ritmo normal, tá sendo difícil pra quem, né? Pros felizardos, né? É os escolhidos que saíram na sexta do trabalho, estão voltando só hoje. Vem participar com a gente, tá? Manda aquele recadinho por aqui. A Elaine já tá aqui, ó. Vamos curtir.
9: Bom dia, Vivi. Terçou. Ótimo dia pra todos nós. Aqui é a Elaine do Poço Grande. Quero participar desse almoço top. Manda pra mim que eu tô só na espera, mulher. Beijo e bora trabalhar.
6: Ó, a Natasha Maba já mandou um recadinho pra gente às 7h34, ó. Quero participar dos sorteios. É isso aí, menina antenada. Um beijo pra você, tá bom, Natasha? Quem mais tá por aqui participando com a gente? O Vilmar, vamos ouvi-lo.
10: Bom dia, Vivi.
6: Bom dia.
10: Aqui é o Luiz, da Mar Esquerda. Eu quero participar do sorteio aí do almoço, beleza? Me põe no sorteio aí. E, se for possível, tocar a música Vestido Azul do... da banda São Francisco. Obrigado, bom trabalho, boa semana pra nós.
6: Valeu, ótima semana pra todos nós.
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6: Bruno e Barreto.

0: conosco, Vinícius! Medida protetiva com Gustavo Lima. 8h38, hein? Não vai perder a hora. Esse é o nosso Manhã Total. A gente segue juntinhos até o meio-dia por aqui.
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7: Eu estou contigo aqui nas previsões astrais, hein? Atenção, Câncer, Leão e Virgem. Agora com vocês, vamos, ótima terça. Situações que escapam do controle podem te incomodar, mas você vai saber lidar com elas e colocar nos trilhos tudo certinho, letra por letra, tudo bacana, né? E você tende a ficar preso às teorias que nem sempre correspondem à verdade. Você sabe o que é aquilo que fica lá? As vozes das suas cabeças falando aí que vai dar errado, falando de um monte de coisa que vai acontecer e nunca acontece nada? Pois é, preocupar com isso é à toa, né? O estímulo dos astros vai fazer que você corra atrás dos seus interesses. As portas vão começar a se abrir para você muito em breve. E tem sucesso profissional à vista, projeção social, elevação financeira se aproximando e ainda no amor, vai conquistar a atenção de alguém muito especial. Pelo amor de Deus, tudo isso numa porta só, hein? Que é isso? É a porta da felicidade, não é? Só pode ser. Não exija mais de si mesmo, tá bom? Não exija mais do que você consegue fazer ou mais do que você consegue alcançar. Você tem que fazer o que você puder com calma ou você vai se estressar. Você tá em paz consigo mesmo? Você tá sentindo que pode fazer o bem pra todo mundo? Mas não é pra qualquer um que você vai fazer esse bem, não. Seja bem seletivo. Daqui a pouco tem Libra, Escorpião e Sagitário.
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8: Já de volta, tem mais uma sequência. Este é o nosso Super Manhã Total. A gente segue juntinhos até o meio-dia por aqui.

0: Aquele abraço, tá? Márcia, tá por aqui, né? Curtindo a gente lá do bairro Figueira. Oi, Marcinha, um beijo pra você. Bom dia, um ótimo início de semana pra todos, porque hoje é segunda, pra quem folgou ontem, né? É verdade, que fique bem claro, né, Magali? Um beijo, nós que trabalhamos ontem, não esquecemos que hoje é terça-feira, né? Porque a gente já enfrentou a segunda. Devia valer por 2 dias, né, Magali? Pra quem trabalhou na segunda, feriado, né? Devia valer por 2 segundas-feiras. A Karina também tá por aqui participando com a gente. Maria Isabel, oi, Vivi, manda um beijo pra mim. Tô aqui, ó, curtindo desde cedinho. Maria, muitos beijos pra você, tá? Um ótimo dia, obrigada pelo carinho e pela companhia também.
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0: Diego Arnaldo.
2: Diego Arnaldo, Rio Negro e Solimões, assim, ó.

0: Essa é a nova do Corpo e Alma, hein? Três vícios, contrai a veia. Intervalo é bem rapidinho, eu volto já 9 horas.
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6: Tô contigo aqui nas previsões. Bora pra cima, gente. Vamos lá? Libra, Escorpião e Sagitário. Ótima terça-feira pra vocês. Libra. Que tal você conhecer novas pessoas, novos lugares? Mudanças de ares pode te fazer muito bem, tá? Você vai preferir ambientes acolhedores e mais alegres se você aceitar essa sugestão dos astros, viu? E você vai se reencontrar com seus ideais, vai definir melhor as suas metas de vida, que podem ter se perdido um pouco com esse astral que as outras pessoas atuais da sua vida estão jogando pra cima de você. Então vai lá, pessoas novas, tá? Escorpião. Alô, alô, escorpionina, escorpionino, ótima terça. O cansaço pode prejudicar o bom rendimento do seu serviço. Então você tem que recuperar as suas energias, colocando os pés no chão, na terra mesmo, por, no mínimo, 10 minutos, tá? Você vai fazer esse aterramento aí pra energia ruim ir embora. Não assuma compromissos antes de dar conta dos que você já assumiu, viu? É, esse é o recado principal. Procure colocar em prática as suas ideias e os seus projetos. O momento favorece realizações e o êxito nas iniciativas bem planejadas. Então, tudo que você planejar, desenhar muito bem, vai ser muito bem executado. Só não demora muito tempo planejando, né? Aí você tá enrolando, viu? E valoriza mais a companhia dos seus amigos próximos, tá joia? Daqui a pouco tem Capricórnio, Aquário e Peixes.
7: 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Gente, por aqui só da nossa Rádio Top. Bom dia pra você, ótima terça-feira.
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7: Vai mandando sua mensagem lá, participando com a gente, mandando aquele beijo, aquele abraço pra quem você quiser. Hoje tem almoço do DDV Gourmet pra você almoçar muito bem, tá? E o almoço vale até sexta-feira, você pode escolher um dia pra ir lá almoçar no DDV Gourmet. Deixa eu mandar abraço pra galera que tá por aqui, a Karina, o Kleber do Bairro 7. Bora fazer essa semana incrível? Vamos lá, juntos. Valeu, Kleber, um abraço pra você. A Maria Lúcia, do Bairro 7, uma ótima terça a todos os ouvintes da 89. Valeu, Maria, beijão. Marcos Vinícius Dionísio, da Margem Esquerda, um abraço para todos os ouvintes. Valeu, Marcos, um abração também.

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7: Voltei às previsões astrais, muito bom ter você por aqui. Atenção Capricórnio, Aquário e Peixes, os últimos de hoje, vamos! Capricórnio! Feliz terça! Ó, tem a possibilidade de você tornar o seu serviço mais produtivo, desde que você se empenhe mais no que você faz. O seu jeito reservado pode ser muito positivo, mas cuidado para você não se afastar de chances de melhorar o seu meio social, tá bom? Tipo assim, ó, de você se elevar, de você melhorar o nível das pessoas que estão do seu lado. Isso é bom, hein? Fase de sucesso. Criatividade tá povoando a sua mente, vai te possibilitar grandes realizações, você vai ter grandes ideias, mas vai ter que colocar em prática e os seus empreendimentos vão dar certo. Aí, tá vendo? Isso vai trazer para você uma projeção social que vai te aproximar de pessoas muito interessantes. Isso vai ser legal, você vai tirar vantagem, hein? Gostei. Você enxerga os caminhos para a evolução profissional, então é hora de você caminhar nesse caminho que você está enxergando aí, meu filho. Então bota suas perninhas para se movimentar e vai que vai. E a sua vida financeira tende a melhorar com isso, viu? No amor, egoísmo vai travar a sua felicidade. Egoísmo vai travar a sua felicidade. Pense nos dois sempre, no casal, tá joia? Ai, mas a pessoa amada não faz isso. Faça você a sua parte. Depois você mede o que você pode, o que você não pode, o que você aceita, o que você não aceita. Mas faça primeiro a sua parte. Gente, obrigado. Amanhã, quarta, vão se renovar as previsões astrais aqui com a gente, viu? Valeu!
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4: Muito bem, já estamos de volta, hein? Mais uma sequência na nossa manhã. Se vem participar com a gente, manda aquele recadinho, me conta como é que tá a terça-feira. É, vamos aproveitar hoje, hein? Lavar aquela roupa, tudo que a gente precisa fazer aí ao ar livre, né? Que dependa do tempo firme. É hoje, hein? Hoje é o dia. A partir de amanhã muda tudo. A Rosane tá no bairro, a Rosana, né? Tá no bairro 7. Manda um abraço pra todos da facção IDDI do Kiko. Beijos pra vocês. Genaína Garcia toca uma música do Pixote, é verdade, né? Vamos tocar um Pixote sim, é bom demais, né, Genaína? Aquele pagodinho. Fabiana tá no Santa Terezinha, participando com a gente. Obrigada aí pela companhia, um ótimo dia, tá? Quem também tá por aqui? A minha amiga Ivanete da Sete. Oi, Ivanete, abraço. Luiz Henrique Rocha, lá no Gaspar Grande. Começando a semana juntos novamente, um grande abraço, valeu. Um abraço, tá? Tudo de bom, um ótimo dia pra você.
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4: Pra começar a sequência, Gustavo Moura e Rafael.

0: recado do Geninho e da Mariana Fagundes. 9:37 do nosso Manhã Total, que volta já.
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4: É isso aí, ó. Já estamos de volta na nossa manhã com o nosso Manhã Total. Você vai participando com a gente. Hoje tem almoço lá do DDV Gourmet, tá? Pode mandar sua mensagem de texto, mensagem de áudio também. Quem está por aqui é a Roseli, mandando o seu recado.
8: Bom dia, Viviane. Bom tudo dia, bem? Tudo Roseli bem? Do Barracão. Ô, Viviane, me coloca aí no sorteio do almoço de hoje. Tenha uma terça-feira abençoada. Beijos.
4: Beijos, querida. Já tá por aqui no bolo, tá? Só cruzar os dedinhos. Também a Cláudia da Garuba tá participando com a gente. Bom dia, Vivi. Uma ótima semana pra nós. A minha começa hoje, hein? Ontem teve o desfile, né? Fui levar os meus meninos pra desfilar. Lá na fanfarra, a fanfarra do CDI do Orvalina Fachini. Foi a sensação do desfile. Foi lindo. Os pequenos arrasaram. Deixa eu ver essas fotos maravilhosas aqui. Ai, que lindos, que lindos. É tão bom, né? Um abraço. Parabéns para esses pequenos lindos. Deixa eu mandar um beijo também pra Luciana Vipel de Amorim, lá da margem esquerda. Oi, Lu. Um beijo pra você, tá? Um ótimo dia.
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0: Esse é o Portal Gaúcho. Amanheceu aqui no bar. 3 minutos para as 10, hein? E olha só, gente, que susto que o pai, né, do nosso inesquecível Cristiano Araújo e também, né, do cantor Felipe Araújo. Ele levou um baita susto, hein? É o João Reis, o pai do nosso saudoso cantor Cristiano Araújo e também do grande cantor, né? O Felipe Araújo, que tem muitos sucessos. Ele foi atropelado e ficou prensado contra uma porteira pela própria caminhonete. Que susto, né? Ele chegou na fazenda, né? Desceu para abrir a porteira, mas acabou deixando a caminhonete ligada e engatada. E o veículo começou a andar e quando ele percebeu, já era tarde, ficou prensado contra a porteira que chegou até a quebrada. Foi um susto daquele. João precisou ir pro hospital, fez tomografia, radiografia, mas graças a Deus não teve nenhuma fratura, né? Depois do susto, ele ainda contou tudo lá nas redes sociais dele, com bom humor que ele sempre tem, né? Os filhos já puxaram isso dele e disse que ficou surpreso por ter saído dessa sem quebrar nenhum osso. Foi por pouco, acho que os anjinhos da guarda dele estavam de plantão, né? Naquele momento, porque poderia ter acontecido algo bem pior, né? Mas graças a Deus, não.
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A Terezinha tá lá na margem esquerda. Beijos pra você também, Terezinha. Jéssica, do bairro 7, participando com a gente, o Alexandre Amorim. Daiane, lá no bairro Bela Vista. Ô, Daiane, um beijo, tá? Vamos fazer uma ótima semana juntinhos, pode contar comigo. Vitória também tá acompanhando a gente no centro de Gaspar. Manda um abraço aí pra galera do Centro Vive. Um abraço pra galera no centro de Gaspar curtindo a Rádio Top também, tá? Uma ótima semana pra todos.

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14: Já de volta, hein? Chegando mais uma sequência. Esse é o nosso Manhã Total nesta terça-feira, com cara de segunda, né? Oi, Vivi, bom dia. Estamos aqui te ouvindo. Manda esse brinde pra mim. Boa terça-feira. Beijos. Patrícia, do Gaspar Grande. Valeu, Patrícia. Um beijo pra você. Juliana Mara Martins também. Manda um alô pra embalagem. Embalagem da Juscelia, da Sete. A Juscelia também, a Vanessa, né? E manda um Rio Negro. E o chapeleiro, ah, o chapeludo, né? Ela gosta de um chapeludo. Vamos curtir sim, tá? Um beijo pra vocês, um ótimo dia. Oi, Vivi, boa semana pra todos os ouvintes da 89, a Janete do bairro 7. Valeu, Janete, beijo.

0: nota mil, palmas. Opa, obrigada, tá? Muito obrigada aí, não sei quem é, né? Não se identificou, anônimo, né? Mas muito obrigada, tá bom? Um beijo grande pra você e uma abençoada semana.
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0: Breno e Matheus.

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0: 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Ótima semana para todos vocês.
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6: Muito bem, estamos de volta na nossa manhã. Terça-feira já, né? Com cara de segundinha. Solzinho brilhando. Um dia maravilhoso. 19 graus de temperatura em Gaspar. A Vitória tá por aqui acompanhando o nosso Manhã Total, lá diretamente do Santa Terezinha, né, Vitória? Um abraço. Foi o Sérgio, né, que mandou mensagem aqui pra gente. Valeu, Sérgio. Também tá acompanhando lá no Santa Terezinha. Um abraço pra você. Quem mais tá por aqui? A minha amiga Jaqueline, do bairro 7. Ô, Jaque, Janete também por aqui. Ótimo dia pra você. Manda um beijo pra Marlene e pra Grazi. Me coloca aí no sorteio. Valeu, é a Letícia, né, Letícia? Letícia, beijão, tá? Obrigada aí pela companhia. Maísa Vipel também, sempre curtindo a Rádio Top. E por falar nisso, em curtir, em seguir, segue a gente lá no Instagram. O nosso Instagram é o @89fmsc, tá? Lá você fica por dentro de todos os nossos stories, das nossas postagens também.
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6: Jeito, moleque.

0: Corpo e Alma com Bruno e Marrone hoje às 10, um minuto para as 11. Na nossa manhã juntinhos por aqui, que segue até o meio-dia. Olha só essa fofoca aqui, babado, hein? Vocês estão sabendo que a Virgínia deixou oficialmente, né? O posto de rainha da bateria, né? Lá da Grande Rio. Mas vocês já viram quem vai ser a nova rainha? É a Anitta, é isso mesmo. E olha só, não é só essa fofoca não. É o que tá mais movimentando os bastidores lá na Grande Rio. Depois da Anitta ser anunciada como a nova rainha da bateria da escola, substituindo então a Virgínia, né? Até aí tudo certo, mas parece que a troca de coroa não vai ter aquela cerimônia toda não, que tem, né? Nas grandes escolas, quando uma rainha passa a coroa para outra. Porque segundo a equipe da Virgínia, a Grande Rio teria planejado o evento oficial para marcar a passagem do posto, entrar em contato, né? Para saber quando a Virgínia poderia e tal. Mas a nova rainha, que a Anitta, teria pedido para que a cerimônia não acontecesse. E a escola, claro, né, decidiu acatar. A equipe de Virgínia confirmou que ela não vai participar da tal passagem de coroa. Mas esqueçam de dizer que a influenciadora continua respeitando muito a Grande Rio e a comunidade de Caxias. E agora fica a pergunta, né? Por que que a Anitta não quis a cerimônia junto com a Virgínia, hein? A gente não descobriu o motivo até agora. Mas se o carnaval já tá rendendo esse babado em setembro, imagina quando chegar lá em fevereiro. Que coisa, hein? Será que elas têm rusgas, né? Os famosos têm rusgas, né? A gente tem outras coisas, mas eles só têm indiferenças. Vamos saber qualquer dia quais são essas indiferenças.
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E aí, turma, muito boa tarde, começando o show da 89, edição desta terça-feira, dia 8 de setembro, ano 2026, 22 graus, temperatura aqui na cidade Coração do Vale, dia lindo de sol, uma terça-feira com cara de segunda, né, gente? Vamos combinar. Ontem, na segunda-feira, que era feriado, tava com cara de domingo, né? E hoje tá com cara de segunda, só pra dar uma confundida na nossa cabeça. Mais importante que o show da 89, a partir de agora, tá no ar aqui nas ondas da sua Rádio Top. E eu, Marcelo, claro, com muito prazer, feliz e grato, vou te fazer companhia até às 6. Vamos juntos, a gente vai curtir muita música boa, claro, e você vai participar comigo através do nosso WhatsApp pelo 988-230738. Beijo, abraço, alô pra quem você quiser, mensagem de texto, de voz, manda o áudio no WhatsApp, aperta o microfoninho do WhatsApp e manda ver um áudiozinho de 30 segundos. Hoje todo mundo que participar, interagir, vai estar concorrendo a um par de ingressos para o Teatro Biriba. Bom demais, hein? Quem não tá afim de dar umas boas risadas aí com o Palhaço Birita no Teatro Birita? A gente vai sortear um par de ingressos, então você pode mandar sua mensagem a partir de agora, que pertinho das 6 a gente vem com sorteio. Claro, além disso,

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1: Boa tarde.
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1: Pião todo tatuado, o Geninho com a Mariana Fagundes. Fechando a primeira sequência por aqui do programa Mais Show do seu rádio. Intervalo bem rapidinho, volto já.
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Muito bem, tamo de volta com o nosso show da 89 pro Vale do Itajaí, litoral norte catarinense, nessa tarde gostosa de terça-feira, de muito sol, céu azul lindão, né, gente? Que dia maravilhoso e abençoado aí, que maravilha. Os primeiros recadinhos chegando por aqui no nosso WhatsApp, valendo um par de ingressos para o Teatro Biriba, com o Palhaço Birita, todo mundo querendo dar boas risadas e se divertir. É, a minha querida Sandra do Alto Gasparinho mandou uma mensagem aqui, deseja uma ótima terça-feira a todos, ela quer um par de ingressos pro Teatro Biriba, mandou uma foto da casa dela de uma piscina. Isso é, significa que você vai se jogar na piscina ou só foto mesmo, é um convite também? Valeu, Sandra, beijo pra você, boa sorte no sorteio. É, Rosa Maria também participando com a gente aqui, valeu Rosa, beijo pra você, boa sorte também. Quem mais aqui com a gente? A Silvia Regina Pereira do Santa Terezinha, valeu Silvia, beijão pra você. A Célia do bairro 7 também participando, valeu Célia, beijo, beijo. 988-230738, par de ingressos pro Teatro Biriba. E a gente segue aqui com o programa mais show do seu rádio, aqui nas ondas da sua rádio top. Anitta. Já foi.

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6: Na 89, 18 minutos para as duas. Boa tarde.

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0: Diego e Vitor Hugo, Beijei a Cura. Fechando mais uma sequência por aqui. Só música boa nessa terça-feira linda de sol. Você curtindo as melhores aqui na programação da sua Rádio Top. Vamos para as informações no mundo artístico, musical. Vamos saber o que está rolando?
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0: A dupla Matheus e Cauã encaram forte chuva e emocionam o público no rodeio de Itu, no interior de São Paulo. A dupla Matheus e Cauã enfrentaram uma forte chuva no último sábado, dia 5, na Arena Itu. Mesmo com a mudança nas condições climáticas, os cantores decidiram continuar o show e permaneceram no palco. O momento emocionou o público presente e ganhou repercussão nas redes sociais. A apresentação integrou aí a programação dos 20 anos do rodeio de Itu. Na mesma noite se apresentou também Natanzinho Lima, que foi uma apresentação sensacional durante o evento. Então, mesmo debaixo de chuva, eles continuaram um show aí e emocionaram muito o público e os fãs também de Matheus e Cauã. Intervalo bem rapidinho e a gente volta já. Show.
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0: Muito bem, tamo de volta por aqui com o programa mais show do seu rádio para todo o Vale do Itajaí, litoral norte catarinense. Muito obrigado você pela sintonia, pela companhia todos os dias aqui do nosso programa. Você vai também participando, interagindo com a gente, claro, através do nosso WhatsApp pelo 988-230738. Hoje, nesta terça-feira, tá valendo um par de ingressos pro Teatro Biriba, para você se divertir muito e dar boas risadas aí, né? Levar toda a sua família, amigos, enfim. Uma boa oportunidade para você aproveitar aí com o Palhaço Birita. Luciana Vipel participando com a gente aqui, que é o par de ingressos pro Teatro Biriba. Valeu, Luciana! Beijo para você, obrigado pelo carinho. Quem mais tá aqui com a gente participando? Ela chegou por aqui. Fala, minha querida Elaine, boa tarde.
1: Boa tarde, Marcelo. Terçou, ótima terça para você e pra todos nós. Aqui, Elaine do Poço Grande, quero participar de sorteio top aí. Manda esses ingressos para mim que eu tô só na espera. Beijo.
0: Beijo, Elaine. Boa sorte para você no sorteio. E a passarinhada aí não para, né? Deve ser o sol, né? Deve ser o sol, com certeza. Esse tempo lindo aí até desperta os passarinhos, né? Cantando aí. Tão que tão, né? O azulão, o trinca-ferro. Isso, né, Elaine, que você tem por aí? Teus passarinhos aí sempre cantando. Quem mais com a gente aqui participando? É a Vaneide também, do bairro Figueira. Valeu, Vaneide. Beijo. Mais uma participação por aqui. As mensagens não param de chegar. O Pedro também, da cidade de Brusque. Fala, Pedro, tamo junto. Obrigado a toda a galerinha de Brusque, nossa cidade vizinha, que tá sempre ouvindo aqui também a 89 FM. Uma ótima terça-feira pra você, João Bosco e Vinícius.

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0: Na 89, 2:25.
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0: Muito bem, vamos saber então como vai se comportar o tempo nas próximas horas. Ele tá chegando, nosso amigo Peter Schauer. Boa tarde, Peter.
2: De um sistema de alta pressão proporciona uma tarde bem aproveitável com tempo seco, algumas variações de nuvens, com temperaturas próximas aí dos 22, 23 graus. Os ventos sopram com intensidade fraca, moderada, de nordeste a sudeste, com algumas rajadas. Essas rajadas, elas variam entre seus 10 a 20 quilômetros por hora. Amanhã mantém o tempo seco com algumas variações de nuvens pela manhã. E durante o período da tarde e turno da noite, as nuvens carregadas oriundas do Paraná começam a se misturar sobre a região, proporcionando um céu parcialmente nublado. Entre o período da tarde e turno da noite, tem previsão de chuvas passageiras. Essas chuvas passageiras podem, sim, pontualmente vir acompanhadas por trovoadas e tem risco de temporais. Na quinta e sexta, tem indicativo de chuva. Chuva, pontuais trovoadas e períodos de melhora. E algum tempo severo localizado não dá para descartar. Tudo isso por conta do aprofundamento de um sistema de baixa pressão que tem a contribuição do fluxo de umidade amazônico. Durante o fim de semana, o tempo melhora, não 100%, mas a condição de chuva diminui. Peter Schauer, meteorologista, com a previsão do tempo.
0: Valeu, Peter. Obrigado pelas informações. Amanhã ele está de volta aqui na nossa programação. Henri Freitas.

0: Fechando mais um bloquinho por aqui, grupo Menos é Mais, P do Pecado, Simone Mendes, participação especial. Vai interagindo, mandando seu WhatsApp pelo 988-230738. Hoje tá valendo um par de ingressos para o Teatro Biriba. Intervalo comercial bem rapidinho, volto já.
1: É só apenas o P do Pecado.
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17: Na 89, 18 minutos para as 3. Muito bem, seguimos por aqui com o nosso show da 89. Galera tá participando, interagindo, todo mundo tá querendo um par de ingressos para o Teatro Biriba, para dar muitas risadas e se divertir. Lembrando você também, dá uma conferidinha lá no nossas matérias e conteúdos também, nas nossas redes sociais, no arroba 89FMSC. Letícia Reinete está sempre postando alguma coisa. E, aliás, amanhã teremos Cafezão 89, hein? Não perca, porque a gente vai fazer uma cobertura especial nas nossas redes sociais. Teremos lá na Ale Kids. Vamos fazer uma bagunça com a galera lá. Eu, a Letícia, a Brenda, talvez o Praguinha. Se o Praguinha estiver por aí também, o Praguinha vai junto com a gente. Vamos fazer aquela bagunça legal na tarde de quarta-feira. Aquele café delicioso da Padaria 7 e também um voucher de R$100 da loja Quanta Coisa e outros presentes mais, outros sorteios também que faremos lá na Ale Kids. Amanhã promete ser uma quarta-feira muito legal, aquele cafezão top, cafezão 89. Deixa eu ver aqui. Ah, sim, minha cara Letícia Reiner. Desculpa, você está aí, né? Deixa eu ver só qual é o teu microfone. Qual que é? É o 2? Vê.
11: E aí, time? Tudo certo? Vamos pra falar do cafezão. Eu acho que estou autorizada aqui pra falar com vocês. Eu queria.
17: Tu tavas no estúdio aqui, eu falando.
11: Não,
17: eu vi que.
11: Tá tudo bem, Marcelo. Eu já sei que cansaço.
17: Aliás, boa terça-feira pra você com cara de segunda, né?
11: Segunda, né? Tem uma segunda na nossa terça aí, graças a Deus. Mas eu queria dar uma palavrinha, então eu quero todo mundo seguindo a 89FM lá no Instagram pra acompanhar. Como a gente falou da outra vez, a gente procura sempre ir aprimorando nossos cafezões, né? Isso. Teve ali 3 já, então cada cafezão a gente vai procurando uma forma de melhorar, entregar um cafezão melhor ainda a cada mês. Então amanhã tende a ser um cafezão super especial, né? Como tu falou, quem sabe amanhã o amarelo não vai junto com a gente,
17: quem
11: né?
17: Quem sabe, né? Pra fazer uma
11: essa vida tumultuada vai que ele reserva um tempinho na agenda pra nós, né? Meros mortais. Mas amanhã vai ser bem legal, vamos ter a Brenda junto com a gente também pra fazer bagunça lá. E vai ser muito especial. Vamos lá na Le Kids, bastante gente, né?
17: Umas 30 pessoas, mais ou menos,
11: acho
17: né?
11: Acho que é, né? Eu acho que o nosso amigo da Padaria 7, a hora que saiu o resultado, ele falou, ai meu Deus, 30 pessoas.
17: 30 pessoas, vai bastante comidinha,
11: vai bastante
17: né?
11: gente, mas agradecer aí a parceria da Padaria 7, que tá sempre com a gente, todo cafezão, a Quanta Coisa também, sempre dando ali o prêmio, né? O voucher de 100zão pra gastar na Quanta Coisa.
17: Exatamente.
11: E amanhã teremos surpresas também, então vai ser muito legal. Estamos ansiosos aí pra chegar na Le Kids amanhã.
17: E aproveitando o gancho, pra gente voltar aqui à programação musical, quem não participou ainda, minha cara Letícia, o que precisa fazer?
11: Quem não participou ainda, dá tempo, tá, de participar. Dá tempo, porque, ó, supor, né? Supor não, né? Exemplo, no caso, errei a palavra. Exemplo, a Nani, que mandou o vídeo da Le Kids, o vídeo dela que foi sorteado foi lá no começo que ela tinha mandado. Então, todo mundo que tá participando, né? Não sei quem já ganhou, sai fora do sorteio.
17: Exatamente.
11: Então, todo mundo que já mandou seu vídeo, continua participando. No próximo sorteio, quem mandou o vídeo lá no segundo mês, pode ser que ganhe. Então, dá tempo. Manda, né, o seu vídeo aí. É só mandar um videozinho rapidinho, sem muito frufru.
17: É.
11: Grava ali um vídeo selfie, assim, ó, aqui na empresa tal, aqui na facção da dona fulana.
17: Isso.
11: Só dá 89. Manda um vídeo pra gente, embaixo manda, ó, somos em 10, 15, 20, 30. E aí tá participando.
17: Beleza, e assim, o vídeo pode ser bem simples, né, Lê? Pode ser vídeo selfie ou criativo, pode chamar todo mundo.
11: Como for melhor pra vocês. Só manda um videozinho falando, ó, aqui na empresa tal, só dá 89 e já tá participando. Independente se for editado ou não, a gente teve vídeos aí super editados e tivemos vídeos aí.
17: Simplesinho, né?
11: Mas é bem tete a tete aqui, ó.
17: Isso.
11: E aí deu tudo certo e tá todo mundo participando.
17: É isso aí. Então, ó, participa aí como a Lei falou pra você. Manda o teu vídeo pra cá no nosso WhatsApp, 988-230738. Quem sabe você vai ser a empresa contemplada aí com o cafezão 89 do mês de outubro. Zigue-zague, zigue-zague, roi, roi, roi, né?
11: Pensasse, mês de outubro, né? Vou levar quem for do mês de outubro, o Marcelo vai vestir de Fritz. Manda o vídeo aí. Um homem meio medo de Fritz.
17: Ai, meu Deus do céu. Panda chegando por aqui.

Jorge e Matheus, sol nos olhos. Fechando mais uma sequência por aqui, que saudade, né, de Jorge e Matheus. Olha, há um buchicho aí, né? Acho que a gente até comentou aqui, dentro do backstage, que há uma grande possibilidade deles voltarem aí no próximo ano com a turnê aí por todo o Brasil. Jorge e Matheus. Intervalo bem rapidinho, na volta a participação da galera pelo nosso WhatsApp, valendo um par de ingressos para o Teatro Biriba. Volto já, bem rapidinho.

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1: Na 89, 3 e 4.

Muito bem, estamos de volta com o programa mais show do seu rádio aqui nas ondas da sua Rádio Top. Muito obrigado a você pelo carinho, pela sintonia. Te desejo uma ótima tarde de terça com cara de segunda. A gente tá meio esquisito, tá não? Tá meio estranho, né? Mas é isso, né? Um pós-feriado, semana de pagamento também, bastante movimentação aí nas ruas da cidade, né? A galera aí pagando as contitas, sacando aquele din-din, né? Merecido. É isso aí. Hoje é essa semana, na verdade, né? Uma semana de muita movimentação nas ruas aí por conta de pagamento, etc. Amanhã, na verdade, é o dia... Amanhã não. Na quinta-feira, né? O dia nacional do pagamento, né? Dia 10. Então a galera também já tá na correria, se programando aí. Movimentação em comércio, enfim, tudo mais. Obrigado a você que tá levando a gente de carona dentro do seu carrão aí, a galera, os motoristas de aplicativo, taxista também, galera do transporte coletivo. Valeu, turminha, obrigado, viu, pela carona aí. Pessoal do comércio, das indústrias também, das facções aí ouvindo a gente, sempre no carinho da audiência da 89. Valeu, turminha, obrigado pelo carinho, viu? A minha amiga Mara Miguel, da cidade de Indaial. Boa tarde, Marcelo, tudo bem com você, meu querido? Uma excelente tarde de terça-feira, tudo de bom pra você e todos os ouvintes. Tô na sintonia do seu programa. Se possível, toca a música Irmão da Lua, Amigo das Estrelas, com Zezé de Camargo. É a Mara Miguel de Indaial. Valeu, Mara, beijo pra você. Um abraço pra toda a galera de Indaial. A Mara, que é um ouvinte fiel do Flashback 89. Começou o programa uma hora da tarde, ela já é uma das primeiras a mandar mensagem aqui, pedir música e faz aquele agito, né, Mara? Beijo pra você, obrigado pelo carinho. Alexandre de Amorim, da margem esquerda, participando também com a gente. Quem mais? Maria Luísa do Bela Vista também tá com a gente. Eu desejo uma tarde abençoada pra todos os ouvintes. E ela diz que dia lindo, realmente, que dia maravilhoso, né? Quem mais tá aqui com a gente? Oi, boa tarde, aqui é a Mariana da margem esquerda. Quero participar do sorteio dos ingressos do Biriba. Manda pra mim, Marcelo. Boa tarde a todos os ouvintes da 89. Beijo, minha querida. Boa sorte. Quem mais tá aqui com a gente? Maísa Vipel participando também. Valeu, Maísa. Beijo pra você. Boa sorte. Cauê Vipel também do Baú Central participando aqui com a gente, querendo os ingressos do Biriba. Valeu, Cauê. Boa sorte. 988-230738 é o WhatsApp da sua Rádio Top pra você participar e interagir. Mari Fernandes.

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12: Isso é César Menotti, Fabiano.

0: Diego e Vitor Hugo. O Erradro triplo pra fechar mais uma sequência por aqui. Intervalo comercial bem rápido, na volta, túnel do tempo pra gente recordar um grande clássico por aí. Já volto.
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4: Na 89, 18 minutos para as 4.

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1: Olha, da gente recordar um grande clássico por aqui, fazer aquela viagem no tempo, curtir aquele flashback que a galera adora. Bom, vamos dar uma viajada aí pelos anos 80, né? E a gente vai curtir a música You Got Love Someone, que é um grande sucesso, tô falando dele, de Elton John. Essa música traz a letra uma mensagem sobre como alguém tente vencer na vida, quebrar regras ou enfrentar desafios. O amor é essencial para dar aquele verdadeiro sentido e a existência e preencher momentos de solidão. Sucesso dos anos 80, essa música que explodiu aí nas rádios por todo o Brasil. Enfim, clipes também, discos de vinil que foi vendidos muito na época, né? Pelo Elton John. E ele que esteve ontem no Rock in Rio, vocês sabem, né? Tá rolando o Rock in Rio, começou no último final de semana. E ontem, no dia 7 de setembro, feriado, foi a apresentação desse cara no Rock in Rio, que foi sensacional. Quem não teve oportunidade de assistir ontem ao vivo, em loco, coloca lá no YouTube, dá uma olhadinha lá que tem esse show na íntegra pra você poder assistir, que foi bom demais. Então vamos curtir um grande sucesso do cara aí, de 1987.

Fechando mais uma sequência por aqui, a Boiadeira, a nova música de trabalho, Não É Pressa, É Pressão. É, promete, viu? Promete essa música aí ficar por muito e muito tempo nas paradas, vamos botar aí entre as 10, né? Nas rádios aí de todo o Brasil. O pessoal tá pedindo bastante, tá curtindo muito essa nova música da Ana Castela. Intervalo comercial bem rapidinho, volto já.

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4: Na 89, 4 e 2.

0: E o Negro Solimões e o Chapeludo, participação de Nando Moreno. Intervalo rapidinho, a gente volta já. Vai participando e interagindo com a gente lá no nosso WhatsApp, valendo um par de ingressos pro Teatro Biriba.
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1: Na 89, 4:25.
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1: Muito bem, estamos de volta com o nosso show da 89 para o Vale do Itajaí, litoral norte catarinense. Galerinha participando, interagindo. Todo mundo tá querendo um par de ingressos aí pro Teatro Biriba para se divertir bastante e dar boas risadas com o palhaço Birita. Boa tarde, Marcelo, tudo certo? Show de bola as músicas. Quero participar do sorteio dos ingressos do Teatro Biriba. Um abraço aqui, o Elias do Bairro 7. Valeu, Elias, um grande abraço, meu querido, boa sorte. A Janete também do Bairro 7 participando com a gente. Valeu, Janete, beijo pra você, boa sorte no sorteio. Dária Nicolete também participando. Ela disse que é do bairro de Minas, da cidade de Ilhota. Um abraço pra toda a galera de Ilhota, sempre ouvindo a gente aí. Nossa cidade vizinha, né? Maravilha, quem mais tá com a gente? A Iris Sidneia Rússio participando também. Valeu, Iris, beijo pra você, boa sorte. Luiz Henrique do Gaspar Grande, desejo uma ótima semana a todos participando do sorteio. Valeu, meu querido, grande abraço. Carla Marquete também querendo aí muitos ingressos pro Teatro Biriba. Valeu, Carlinha, beijo pra você, boa sorte.
3: Boa tarde, Marcelo, sou a Elaine do Gaspar Mirim, quero participar do sorteio dos ingressos do Teatro Biriba.
1: Boa sorte pra você, tá participando, beijo.
4: Boa tarde, Marcelo, sou Vilma do Gaspar Mirim, quero participar do sorteio dos ingressos do Biriba.
1: Valeu, minha querida, beijo pra você, boa sorte no sorteio. Quem mais? Jussara do Bairro 7 também participando com a gente. Valeu, Jussara, beijão pra você, tudo de bom. Márcia Oliveira do Bairro Figueira participando com a gente também, querendo muito um par de ingressos pro Teatro Biriba. 988-230738. Vai mandando teu recadinho, participando. Daqui a pouquinho, pertinho das 6, a gente vem com o sorteio. Diego e Arnaldo.

0: Guilherme Benuto e o quarto 67, participação de Luan Santana. Mais uma participação aqui, mais um bloco, né, que a gente curtiu por aqui. Intervalo bem rapidinho, volto já.
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0: Country Beat, um peão desse, participação de Mari Fernandes. Fechando mais uma sequência por aqui, na volta do intervalo, vamos entrar na reta final do programa, última hora, volto já, bem rapidinho.
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0: Na 89, 5 horas em ponto.

Muito bem, voltamos com o programa mais show do seu rádio aqui nas ondas da sua Rádio Top. Entramos na reta final do programa. Dá tempo ainda de você participar, viu, e concorrer aos par de ingressos pro Teatro Biriba, para você se divertir de montão com toda a sua família. Deixa eu ver os recadinhos por aqui no nosso WhatsApp. O Ednei do bairro 7 fala: Marcelão, e aí, tudo certo? Gostaria de participar do sorteio do Teatro Biriba. Ótima semana para você também, meu caro. Ótima semana. Boa sorte no sorteio. A Fabiana do Santa Terezinha também tá com a gente. Valeu, Fabi. Beijo para você. A Giane também do bairro Bateias, querendo muito esses ingressos do Teatro Biriba. Valeu, Giane. Beijo para você. Boa sorte. Oi, Marcelo, tudo bem? Aqui é a Lise do bairro 7. Gostaria de participar do sorteio do Teatro Biriba. Ótima semana para você. Para você também, minha querida. Tudo de bom. Fala, Marcelo, e aí, tudo certo? Aqui é o William do Gaspar Mirim, quero participar do sorteio do Teatro Biriba. Valeu, meu caro, boa sorte. Oi, Marcelo, tudo certo? Boa tarde, quero participar do sorteio. É a Kathleen do Santa Terezinha. Valeu, Kathleen, beijo pra você. Vai participando e interagindo, daqui a pouquinho a gente vai sortear, né, o par de ingressos pro Teatro Biriba no finalzinho do nosso programa. Também te lembrando que logo mais às 18 horas chega o Cleiton aqui com 89 na pista. Muito mais música, prêmios também de montão pra você, pra deixar a tua noite de terça-feira ainda melhor. Natanzinho!

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Estamos de volta, finalzinho do nosso programa. Galera, continua participando, interagindo, mandando a sua mensagem e querendo um par de ingressos pro Teatro Biriba. Quem mandou um recadinho especial para mim aqui? Oi, Marcelo, boa tarde, quero participar do sorteio do Biriba, é a Janete do bairro 7. Valeu, Janete, beijo, boa sorte no sorteio, tá bom? Oi, Marcelo, aqui é a Terezinha da margem esquerda, quero esse ingresso para ir no Biribinha com a minha filha. Valeu, Terezinha, beijo para você. Com certeza é uma boa pedida aí, né, pra família aí e levar os filhos, enfim, para você dar boas gargalhadas aí. Às vezes você tá aí num dia meio cansativo, meio estressado, né? Nada melhor que chegar em casa, tomar um banho, comer alguma coisinha ou deixar pra comer alguma coisinha ali também no Teatro Biriba. Sempre tem aquela pipoquinha gostosa, quentinha, um algodão doce, enfim. Bom demais, né, gente? É bom demais fazer um programa em família. Daqui a pouquinho, no finalzinho do nosso programa, eu venho com o sorteio. Vamos saber quem vai se dar bem aí com um par de ingressos para o Teatro Biriba. Você poder assistir aí esta semana. Israel Lucero.

Murilo Rufi, Saudade Estranha. Fechando mais uma sequência por aqui. Vamos para o intervalo comercial. Na volta, as últimas de hoje, o sorteio do par de ingressos para o Teatro Biriba, para você se divertir muito e dar boas risadas. No intervalo, na volta do intervalo, a gente vai saber quem que se deu bem hoje nesta terça-feira.

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6: Na 89, 18 minutos para as 6.
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6: Muito bem, muito bem, muito bem, muito bem. Quem será que se deu bem hoje, hein? Ganhou um par de ingressos aí para o Teatro Biriba para se divertir, dar muita risada. E curti muitas palhaçadas com o Palhaço Birita. Quem será? Quem será? Quem será? Vamos ver. Já saiu o resultado, será? Agora sim. Pode comemorar você do telefone 479-9662, final 22. Foi a Tatiane do bairro 7. Parabéns, Tati. Se deu bem, vai se divertir de montão no Teatro Biriba, dar boas risadas aí. Pra você que não ganhou o prêmio hoje no show da 89, não fica triste, o Cleito daqui a pouquinho já vai assumir os microfones por aqui também. Vai começar o 89 na pista, muito mais música, muito mais prêmio também, a companhia do Cleiton para deixar a tua noite de terça-feira ainda melhor. Eu, Marcelo, volto amanhã na programação a partir das 8 da manhã, beleza? Amanhã a gente tem um encontro marcado um pouquinho mais cedo aqui dentro do Manhã Total, fechou? Beijo no coração, gente, ótima noite de terça-feira e até amanhã, tchau!

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1: Estamos ao vivo aqui na 89, estamos ao vivo nesse famoso horário crepuscular, ou seja, final de tarde, início de noite, terça-feira, 8 de setembro, 17 graus de temperatura, algumas datas comemorativas e destacáveis para esse mês de setembro, sim. No próximo dia 15 teremos o dia do cliente. Dia 22 de setembro é o início da primavera. Dia 30, dia da secretária. Então já vamos nos preparando para comemorar essas três datas importantíssimas, é claro que todas são, mas as destacáveis diríamos que seriam essas três datas aqui desse mês de setembro de 2026. Nós estamos na pista, a pista está liberada. Portanto, estamos em ótima companhia. Falando em companhia, vamos abrir hoje com brilhação. Eu tô voltando para ela. Para ela quem? Pode ser que o nome dela seja Manuela? Pode ser que seja Manuela. Mas pode ser que também seja Isabela. 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Brilhação agora, eu tô voltando pra ela.

0: Do amor aqui no nosso 89 na pista, momentos iniciais dos acordes de abertura também contaram com a estação Fandangueira Felipe Duran. Também tivemos os gaúchos do litoral, sim, e aquela do Brilhação, eu tô voltando pra ela, só belezoca, só musicão, aqui no nosso 89 na pista, que vai para um rapidíssimo intervalo. Daqui a pouquinho nós voltamos com os Reis do Baile.
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6: No 89 na pista, estamos com 6 horas e 25 minutos e 16 graus de temperatura.
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6: 16 graus de temperatura, início de noite de terça-feira. Boa noite para todos. Sejam todos bem-vindos ao nosso 89 na pista desta noite de terça. Sim, a semana começou oficialmente hoje, depois de um feriadão muito bem aproveitado. Aliás, diga-se de passagem, sim, não passou à toa, não. Ele foi muito bem aproveitado. Na quarta-feira, teremos um clima em que as temperaturas, a variação térmica começa com 14 graus e chega até 23. Isso é propicia, inclusive, a ocorrência de chuva. Sim, pode cair aquela chuva, sabe, aquela de pinguinhos, é essa mesmo. E alguns trovões, alguns rugidos no céu, sim. Não se descarta também aquela chuva um pouquinho mais intensa, mais uma chuva passageira. Essa será então a previsão para a nossa quarta-feira. Continuamos na terça? Claro, continuamos na terça-feira. E no final do programa, vamos sortear dois lanches de Binos Lanches. Dois lanches de Binos Lanches e um super limpador multiuso Azulim da Start Química e também da loja Rabi. 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Uma boa noite para nossa querida Rayane Barbosa, do Gaspar Mirim. Daqui a pouquinho vamos ter uma música que ela pediu e ela vai anunciar no céu dos braços seus. Daqui a pouquinho vamos saber que música é essa? Claro que sim, claro que sim. Alô, alô, boa noite.
8: Boa tarde. Tarde, sou o Robson das Famílias, gostaria de estar participando aí. E se possível, tocar Amada Minha pra nós aí, todos os ouvintes. Valeu, um abraço.
6: Um abraço, os Reis do Mar estão na pista.

0: Logo depois dos Reis do Baile atuais, cantaram Amada Minha, o Tchê Barbaridade trouxe, é claro, além do João Luiz Correia e um popurri medley. Inglês medley, pronto. Bica que bica. E agora, que essa bonita letra. Uma letra, uma palavra mais bonita do que a outra, é. Formando frases belíssimas e compondo sempre mais, sempre mais, sempre. Eles vão voltar, sim. Porto do Som, aqui no nosso 89 na pista, que te presenteará no final do programa com um super limpador multiuso Azulim da Start Química e também dois lanches saborosos de Binos Lanches pra você.
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10: No 89 na pista, estão faltando 15 minutos para as 8.
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10: Já vi que tu estás bem atento. Isso é ótimo, hein? São 15 para 7. Isso, 15 para 7. 15 minutos faltando para 7 horas. Estamos com 16 graus de temperatura. 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Alô, boa noite para Karina. Oi, Karina, seja bem-vinda ao nosso 89 na pista. Lucas, da margem esquerda. Oi, Lucas. Oi também para a Rayane Barbosa. Quem mais está passando por aqui? Grande abraço também para Robson Venturi, que antes curtiu aquela dos Reis do Baile. Sim, amada minha, essa mesmo. Alô também para Isolete Bittencourt, aquele abraço. Abraços também. Alô, oi. Alô, boa noite, boa noite, boa noite. Alô, boa noite.
11: Olá, boa noite, locutora. Aqui é Inês Catarina Tanhori do Arraial. Tô na sintonia, essa música top. Quero participar dos prêmios, viu?
10: Ótimo.
11: Beijo.
10: Boa noite, boa noite. Quem mais? Alô, oi, boa noite. Alô?
12: Boa noite, Cleito. Terçou. Ótima noite para você e para todos nós. Aqui é a Elaine do Poço Grande. Tô ligada na nossa Top 89. Quero participar do sorteio. E toca aí hoje pra gente estar curtindo de Paulo e Paulinho nos Céus dos Braços Seus.
10: Que é beijo. Beijos, que é uma versão de El Condor Passa.

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0: Sim, a luz do dia já se apagou, a noite já avançou, engoliu o sol, a luz do dia, e já estamos na noite de terça-feira. Com essa bonitona do Tchê Chaleira, ego. Chiquito e Bordonei, tudo bem do campo? Lembrando, sim, que tudo vem do campo, exatamente. Disse ótimas palavras que também no final do programa de hoje sortearemos para você um super limpador multiuso Azulim. Tem mais! Duas delícias de lanches, de Binos Lanches. Esses serão sorteios no final do programa dessa noite de terça-feira.
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8: 7:03. Esse é o nosso 89 na pista.
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8: 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Diversão, música boa, entretenimento, participação, interação total tua pelo 988-230738. Afinal, estamos à noite. A noite deixa as pessoas mais dispostas, mais predispostas a também a ter mais aquela postura de calma, mais tranquilidade. Aquelas conversas que você normalmente tem durante o dia não são as mesmas que você tem durante a noite. Claro, todos nós percebemos isso. Nós ficamos mais embalados num ritmo de música que tem a ver com uma noite. É, e com uma noite bonita como essa, por sinal, tivemos um dia maravilhoso nesta terça-feira, temperaturas subiram um pouquinho, e você continua ligado aqui no nosso 89 na pista, e na pista permaneceremos até às 21 horas, grande abraço para a nossa querida, a Elaine do Poço Grande, que antes pediu e a gente curtiu com ela também a música com o Paulinho, o DJ Paulinho também, ele cantou na verdade uma versão de El Condor Passa. Bonita? Foi muito bem escolhida. Aliás, essa música foi composta lá nos passados 1970, ficou muito conhecida inclusive na voz do Paul Simon. Mas enfim, essa música originalmente é do Peru, é isso mesmo, uma melodia andina, tem toda uma história bonita em torno dessa música aí, Condor Passa. Mas ela foi composta, na verdade, em 1913, em 1970, o Paul Simon tornou ela mais conhecida ainda. Foi composta pelo músico peruano Daniel Alomia Robles. E a letra original foi escrita por Júlio Bandoim, espero estar pronunciando corretamente. Esses nomes são dois peruanos talentosíssimos, por sinal, parabéns pela bela canção e pela pedida também da Elaine. Grande abraço, ótimo. Abraços para Fabiana do Santa Terezinha, noite boa também para... Também do Santa Terezinha, Fabiana? Sim. Aline pedindo galderiada com Chiquita e Bordoneio, por que não, guria? Claro, Chiquita e Bordoneio, daqui um pouquinho vem, daqui um pouquinho vem.
9: Boa noite, Cleiton.
8: Boa noite.
9: Boa noite, aqui que fala é Rosângela, do Gaspar Mirim. Me coloque nos sorteios também. Dá uma música pra nós, Zezé de Camargo Luciano, pode ser? Valeu, muito obrigada.
8: Boa noite, grande abraço. Boa noite também para Lucas do Santos da Margem Esquerda. Alô. Alô também para a nossa querida Isolete Bittencourt da Silva. Grande abraço, minha querida, grande abraço. São Marino invade a pista, cantando A Força do Amor. 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

0: bonitona Keila Lima se rendendo ao nosso 89 na pista. Como quem diz assim, o programa de hoje está maravilhoso e com o som 7 vai ficar muito mais bonito cantar essa música chamada Dessa Vez Eu Me Rendo. Pedaço de Mundo. Walter Moraes, Infinito Azul passou rapidamente por aqui, mas o vento negro deixou uma marca bonita. É, isso mesmo, palavras com significado real. Essa veio também na super boa interpretação de Vitor Hugo e A Força do Amor com a banda São Marino. Na volta do nosso 89 na pista, vamos ter muita música boa, claro que tem Candeeiro, vamos ter também Chiquito e Bordoneio.
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1: Estamos ao vivo aqui no nosso 89 na pista com 7 horas e 25 minutos. Boa noite.
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1: 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Nas 9 badaladas, aquele famoso Grand Finale de terça-feira, sortearemos para você um super limpador multiuso azulim da Start Química e da Loja Rabi. E vamos sortear também 2 lanches de Binos Lanches nesta noite de terça-feira. Noite bonita, 16 graus de temperatura. 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Participações chegando pelo 988-230738. Daqui a pouquinho vamos ter Chiquito e Bordonei. Já estão confirmados, estão aqui do lado da pista aguardando para cantar para você. Jaqueline Ribeiro do Gaspar Mirim, grande abraço. Abraços também para José do Gaspar Mirim também. Uhum. Quem mais está chegando por aqui? Alô também para Juliana Mara, do Santa Terezinha, pedindo uma do Calmon. Sim, banda Calmon também já foram contactados e eles estão chegando em breve. Valsa dos Noivos, a pedida da Josi, do Gasparinho, o pessoal, a turma do... da embalagem do Bagual. Maicon, Simone, Mariana, Maria e Vanessa pedindo aquela bonita do Oswaldir e Carlos Magrão, Lago Vendedor Bonita, boa escolha, gostei. Olha só, outra pedida também de Oswaldir e Carlos Magrão, repeteco, só que dessa vez cantando Querência Amada. Olha só, musicão nessa noite. Ah, a turma tá inspirada, que gostei de ver. O feriado fez bem a todos, gostei de ver. Feriadão tinha que vir mesmo para dar esse novo ânimo, esse novo entusiasmo. Anda, que beleza. Gisela Franco do Gaspar Mirinho, graça, querida. Abraço também para Nicole Franco. É o nome dela, sim. Natasha Maba. Oi. Rosileia, do bairro Santa Terezinha. Grande abraço também para Sandro Camargo, do Santa Terezinha. Que maravilha! Elton, do Gaspar Grande, Elton Macário, grande abraço. Aline, oi Aline, e aí? Vamos curtir Chiquito Bordoneio? Dali Chiquito Bordoneio e

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Juliana Mara pediu, olha só. Quem veio também foi o Banda Champion, garantindo que mês que vem eles casam. É isso mesmo, no final do programa de hoje tem sorteios, tem brindes. Você está sendo convidado agora a participar de um sorteio, aliás, de dois sorteios. Vamos sortear dois lanches de Binos Lanches e também sortearemos nas 9 badaladas do Grand Finale desta noite de terça-feira a super limpador múltiplos azulim. E vamos repetir então, dois lanches de Binos Lanches. Combinado então? Conto contigo no final do programa. Voltamos daqui um pouquinho com a música de Candeeiro. Sim, Candeeiro. Vem pra pista.

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17: Estão faltando 15 minutos para as 8 no nosso 89 da pista.
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17: 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Vamos com 15 graus de temperatura, parabéns aniversariantes virginianos, e eu estou ouvindo a mesma dica, a mesma sugestão para virginianos e virginianas, principalmente aqueles mais afoitos, aqueles que estão andando uma velocidade de 250 por hora. É o momento de acalmar, relaxar, respirar, contar até 5, depois até 10. E é claro, soltar a imaginação. Quando se fala em soltar a imaginação, é usar o teu talento natural. Usar o que você possui desde a tua nascença, que está impressa no teu DNA, que é a tua criatividade natural, teu talento natural. E claro, flutuar nos teus sonhos. Sonhos, na verdade, o que se pode falar de sonhos é aquilo que realmente pode ser provável, ou seja, você pode materializar, tornar realidade. Então, sonhe, mas sonhe como você quiser. Você sabe que você vai chegar lá. E essas conquistas não precisam ser necessariamente materiais, podem ser conquistas simples. Simples no sentido mais superior que possa ter. Pode ser, inclusive, um relacionamento que tenha a se fortalecer, que começou assim do nada e que agora você está sentindo a presença dessa pessoa. Só um exemplo, é claro. Feliz aniversário, virginianos e virginianas. Ótima terça-feira para Silvana do Arraial. Oi, Silvana, grande abraço. Valsa dos Noivos é pedida da Josi do Gasparinho. Há muitos que cantam essa Valsa dos Noivos, muitos intérpretes. Terezinha da Margem Esquerda pedindo Santa Catarina, mas tem que ser com terceira dimensão. Ótimo. Dária Nicoletti. E o Daniel vai cantar? Eu espero que sim. Hoje há muitos pedidos. Eu espero poder atender a todos os pedidos hoje. Arlete do Gaspar Mirim também está por aqui. Matheus do bairro Figueira pedindo a música A Moça do Sul. Boa noite para a nossa querida Sueli Bittencourt, que sempre simpática, envia posts nos desejando uma ótima noite. E é claro que a quarta-feira, o dia seguinte, seja tão bom quanto foi a nossa terça-feira. Boa noite para o amigo Douglas, final de telefone 7234, do Santa Terezinha. Grande abraço. Daqui a um pouquinho vamos ter Leonardo. É o que tudo indica, espero que sim. Espero também atender a esse pedido. Luciana Vipio de Amorim, da margem esquerda. Alô, Jaqueline Ribeiro, também do Gaspar Mirim. Alô também para Maicon. Alô, Maicon, pedindo a música dos Valdir e Carlos Magrão, Querência Amada, na pista.

Sábado é o dia, sábado é o dia. O que há de especial nesse próximo sábado? Não precisa falar, não. De barbaridade, sábado é o dia, vou pra Santa Catarina. A pedida foi da nossa querida Terezinha da Margem Esquerda. Grande abraço, minha querida, ótima. Quem veio também, o Oswaldir e Carlos Magrão, pedida do Maicon aqui do Centro Querência Amada. Ele vai voltar, tudo indica, espero sim poder tocarmos novamente o Oswaldir e Carlos Magrão. No final do programa de hoje, sortearemos para você dois lanches de Binus Lanches e um super limpador multiuso azulinho da Start Química e da Loja Rabi.

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0: 8:04 no 89 na pista.
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0: 15 graus de temperatura nesta noite de terça-feira. A previsão da meteorologia garante que amanhã nós vamos ter uma leve elevação da temperatura. Sim, a variação térmica para amanhã, quarta-feira, será de 14 graus na mínima e 23. Uma quarta-feira que poderá ser de chuva fraca ou então a chuva intensa passageira, aquela chuva. Pode ser uma torrencial, mas que vai ser em pontos isolados. Talvez não caia por aqui, mas cai aí também essa chuva. Afinal, estamos praticamente na meia estação primavera. Muito bom! No final do programa de hoje, sortearemos para você um super limpador multiuso Azulim e também dois lanches de Binos Lanches. Mais participações chegando? Ótimo! Que bom! Bom saber que eu espero poder atender. Foram muitos pedidos hoje. Claro, que bom! Matheus, aí do Figueira, pedindo a Moça do Sul. Daniel, a voz do Daniel sendo solicitada pela Dália Nicoletti. Claro, ótimo! Ótima terça-feira também para Silvana do Arraial. Daqui a pouquinho vamos ter ainda os Valdir e Carlos Magrel cantando Lago Verde Azul. Sim, eles vão comparecer. Rafaela Venturi e Isabela Bornhausen. Grande abraço, Gabriela. Quem mais está passando por aqui pedindo... Deixa eu ver... assim, Leonardo. Alô, oi, boa noite.
2: Tudo bom? Aqui quem fala é Cris do Colominha.
0: Alô, câmbio, alô, opa. Agora sim, voltamos.
2: E queria participar dos sorteios e queria ouvir a música do Leonardo, Coração Bandido.
0: Opa.
2: Toca pra mim.
0: Claro.
2: Uma ótima noite, beijos.
0: Pra todos nós.

0: Batista. Eu amo amar você. Olha que musical lindo. Sei quem veio e quem pediu. Foi nossa querida Dária Nicoletti, a livre escolha, então. Essa foi escolhida na voz do Daniel. Grande abraço, Dária. Oswaldir e Carlos Magrão cantando Lago Verde e Azul. Pedida foi dos amigos da embalagem do Bagual. Maicon, Simone, Mariana, Maria, Vanessa e o próprio Bagual, Agamir. Ótimo, hein? Bonita. Os Valdir e Carlos Magrão e Chiquito e Bordoneta me enviaram nessa mesma levada. Que bom! No final do programa de hoje, sortearemos para você, no final, nas 9 badaladas, vamos sortear 2 lanches de Binos Lanches, mais um super limpador multiuso Azulim da loja Rabi e também da Start Química.
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15: Estamos no nosso 89 na pista com 8 horas e 24 minutos.
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15: 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São 8 horas e 27. 5 minutos, Maísa Vip, eu venho pra pista também. É, grande abraço à margem esquerda, abraços também para Elias do bairro 7, pedindo sorriso lindo. Sim, sorriso lindo está por aqui, está bem perto daqui. Antônio do bairro Santa Terezinha envia beijo especial e carinhoso para a esposa Rose e abraços também para Jéssica e Vitor. Grande abraço, família. Abraços também para Cristiano da margem esquerda, pedindo Tordilho Negro. Oba! Quem mais? Flávio Zancanella do bairro 7. Bairro 7 também representado por Janete. Grande abraço, Janete. Abraço também para Eleni Roncalli, também aqui do bairro 7. Alô, oi, boa noite.
13: Boa noite.
15: Boa noite,
13: alô. Amigo Cleiton.
15: Sim,
13: bem?
15: Boa noite.
13: Temperatura boa, agradável, e nós aqui, minha esposa trabalhando e eu observando só e perturbando um pouco. Queremos participar dos sorteios de hoje.
15: Bacana.
13: Eduardo e Bernadette Mendonça, somos do bairro 7.
15: Opa!
13: Parabéns por esse programa muito gostoso de se ouvir.
15: Abraço. Um
13: abração.
15: Abraço. Boa noite, casal. Quem mais? Alô também para Luzia do Santa Terezinha. Grande abraço, Luzia. Oi, Rafaela Ventura, Isabela Bornhausen. Grande abraço, minhas queridas. Quem mais? Sem mais, sim. A moça do Sul vem para a pista? É o que tudo indica. Grande abraço também para Matheus de Andrade. Alô também. Alô, oi. Boa noite.
17: Boa noite, Cleito. Quero participar do sorteio. E toca uma música do Sandro Coelho.
15: Sandro Coelho.
17: Santa Terezinha. Uma boa semana a todos.
15: Valeu, Thaís. Sandro Coelho.

Tordilho Negro, Serra Nós, aqui no nosso 89 da pista. Quem pediu, quem sugeriu para que eles viessem e cantassem essa bonita e tradicional e preciosa música gaúchesca foi o Cristiano da Margem Esquerda. Quando sai o casório, que pergunta, várias vezes repetida, não. Talagaço, sempre muito bem-vindo ao nosso repertório. Anjo Sem Asas, foi a dica de Elias, aqui do bairro 7. Valeu, valeu também a participação do Matheus, que pediu a Moça do Sul. Ela veio, a Moça do Sul veio, ela está aguardando daqui um pouquinho. Vem pra pista, aqui na 89. A pista.

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7: No 89 na pista estão faltando exatamente 16 minutos para as 9.
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7: É claro que o nosso 89 na pista sempre é divertido, alegre e com participações. A interatividade aqui no nosso 89 é sempre constante. E é bom saber que você... Fábio Frederico também está aqui na pista. Grande abraço também para Silvia Regina, também do Santa Terezinha. Alexandre Amorim, margem esquerda, presente aqui na pista. Abraços também para Sueli Bittencourt, que participa dos sorteios do final do programa, claro. Malu Tavares é o nome dela, Gaspar Mirim é o bairro. Pamela do Gaspar Mirim. Quem mais? Últimas participações de hoje, Adriana do Gaspar Mirim também, que maravilha. Abraços também para Matheus do bairro Figueira. Paulinho Mocelinha acaba de chegar aqui na pista.

0: Brilhação Pingos de Amor, lembra dessa? É de 1971, é dele, Paulo Diniz. Que bonita canção, e é uma música que sempre está atualizada, ela é uma música atual, ela não foi apagada pelo passar do tempo, pelo contrário, ela ressurgiu. Pingos de Amor, que bonita canção. O grupo Tradição também veio com uma bonitona, Pra Sempre Minha Vida e Banda Nave Som. 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
0: Muito bom, já temos o resultado aqui. Vamos lá então saber quem ficou com o limpador multiuso da Start Química e da Loja Rabi. Foi Eduardo, final de telefone 7998. Parabéns, parabéns, parabéns aí. E os dois lanches de Binos Lanches ficaram para, no final de telefone, 3157, José, do bairro Gaspar Mirim. Opa! Ficamos por aqui com o nosso 89 na pista e voltamos amanhã a partir das 18 horas. Abraços a todos.
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0: governo federal que movimentaram o país no dia de hoje.
1: Olá, boa noite.
2: Boa noite para você que nos acompanha em todo o país.
1: Terça-feira, 8 de setembro de 2026.
2: Vamos aos destaques do dia.
1: Proteção da biodiversidade.
2: Novas unidades de conservação ambiental são criadas no Amazonas e no Piauí.
1: Decretos também formalizam concessões para manejo florestal sustentável.
2: Doenças raras, 65 em cada 100 mil brasileiros convivem com alguma condição de saúde incomum.
1: O Sistema Único de Saúde acolhe pacientes, realiza o diagnóstico e realiza acompanhamento multidisciplinar.
2: Quem fala sobre o assunto é Natan Monsores, coordenador de doenças raras do Ministério da Saúde.
3: Em sua maioria, essas doenças são doenças de origem genética que afetam predominantemente crianças, mas também podem acontecer em adultos, em pessoas idosas.
1: Semana da Pátria.
2: Brasil celebra os 204 anos da independência.
1: E você vai conhecer alguns dos heróis que ajudaram a construir a nação brasileira em reportagem especial de Luana Karen.
4: A praça que abriga os três poderes da República em Brasília também guarda a memória daqueles que se dedicaram a um ideal de nação. O livro de aço reúne os nomes dos heróis brasileiros oficialmente reconhecidos.
2: Hoje na apresentação da Voz do Brasil, eu, Mariana Jungmann e Luciano Seixas.
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2: Novas unidades de conservação ambiental foram criadas a partir de decretos assinados hoje.
1: As medidas também criam e ampliam reservas de desenvolvimento sustentável e parques nacionais.
2: As ações marcaram as celebrações pelo Dia da Amazônia, comemorado no último dia 5.
4: Em comemoração